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1: Top Brasil. É bom demais. Voltamos depois do intervalo com mais um super bloco pra você.
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2: na sua rádio, 21 horas e 15 minutos.
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1: Senhoras e senhores, essas foram as últimas do Top Brasil. Semana que vem a gente volta com muito mais pra você. Fica com Deus e até lá.
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2: Boa noite, 21:32 na sua rádio.
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1: Vibe Mix está começando com o melhor do pop internacional. Espero que você esteja bem. Preparei pra gente ouvir uma programação com o melhor do pop internacional. Vem curtir comigo? O Vibe Mix de hoje já está começando.
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1: Você ouviu mais um bloco de sucessos aqui na programação do nosso Vibe Mix. Que bom foi levar pra você mais este bloco. Daqui a pouco eu volto com mais. Continue sintonizado.
0: 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Acertando o seu relógio, 21 horas e 48 minutos.
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1: Voltei trazendo mais músicas pra você aqui na nossa programação. Que bom é te fazer companhia levando o melhor do pop internacional. Aumenta o sonho e vem curtir. Vibe Mix continua.
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3: Boa noite, 22:03.
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2: Você aí trazendo pra você mais músicas do pop internacional aqui na programação do Vibe Mix. Aumenta o som que tem mais.
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3: Acertando o seu reloginho, agora 22:16. Boa noite, você.
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3: Você aí trazendo pra você mais músicas do pop internacional aqui na programação do Vibe Mix. Aumenta o som que tem mais.
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2: Este foi mais um bloco de sucessos aqui no nosso Vibe Mix. Já já eu volto trazendo mais pra você, não saia daí.
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3: Olha a hora, 22:30 agora.
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2: Voltei trazendo mais músicas pra você aqui na nossa programação. Que bom é te fazer companhia levando o melhor do pop internacional. Aumenta o sonho e vem curtir. Vibe Mix continua.
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0: Confira na certa, 22:44.
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4: Voltei trazendo pra você a melhor programação de música pop internacional do seu rádio ao nosso Vibe Mix. E agora, aumenta o som que tem mais.
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1: Você curtiu o programa Vibe Mix? Que bom foi levar pra você esta programação com o melhor do pop internacional. Obrigada pela audiência e até mais.
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2: Confira a hora, 22:57.
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5: Pra você aqui no Jonatas Gonçalves, obrigado pela audiência. Pra você que acompanha o nosso programa a semana toda, viu? A gente chega durante 2 horas com muito do universo sertanejo pra você. No seu dial com o melhor do sertanejo.
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0: Obrigado!
1: Valeu, valeu, valeu!
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3: O melhor da música sertaneja passando aqui no programa Arena Sertaneja na edição de hoje. Tudo de bom pra você na audiência, onde quer que você esteja curtindo o nosso programa. Obrigado pelo carinho de sempre.
1: Confira na certa, 23 horas e 12 minutos.
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1: Jorge, Matheus.
2: Obrigado.

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2: Olha a hora, 23 horas e 29 minutos.
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1: Olha a hora certa, 23:47.
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1: O melhor da música sertaneja, do jeito que você gosta, do seu artista predileto. Tem os lançamentos para você ficar por dentro das novidades e tem também o que foi sucesso em evidência, ainda rolando por aqui no programa Arena Sertaneja.
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2: Meia-noite e 4 minutos.
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1: O melhor da música sertaneja do jeito que você gosta, do seu artista predileto. Tem os lançamentos para você ficar por dentro das novidades e tem também o que foi sucesso em evidência ainda rolando por aqui no programa Arena Sertaneja.
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2: Meia-noite e 20 minutos.
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2: O sertanejo universitário, os clássicos e claro, tudo aquilo do sertanejo rolando aqui na Arena na edição do programa de hoje. O programa continua.
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0: O nosso show assim, ó. É música velha e música nova. Música velha e música nova. Agora vamos cantar uma velha. É uma moda, não é uma velha, não. Essa aqui é dos anos 80. Pra você!
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0: Muito obrigado pela audiência, pela amizade. Um beijo bem grande no seu coração. Tchau, gente.
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2: Meia-noite e 36 minutos.
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3: Uma hora e 33 minutos.
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2: 1:34.
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1: Uma hora e 53 minutos.
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1: 2:10.
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1: 2:26.
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1: 2:42.
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1: 3:02.
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1: 3:18.
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0: 4:02.
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0: 4:16.
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0: 5 horas. 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

0: 5:15.
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1: 5:45.
2: E aí, minha gente, como é que foi o fim de semana? Tudo em paz? Nós vamos pedindo licença para começar mais um programa, O Homem e a Terra. Este programa é um serviço de comunicação do IDR Paraná, o Instituto de Desenvolvimento Rural do Paraná e a Par Emater. Aqui na apresentação é o Roberto Monteiro.

0: Hoje é segunda-feira, dia 8 de junho de 2026, lua minguante, dia do citricultor. Então aqui vai o abraço a todos os produtores que se dedicam ao cultivo de citros. Hoje também é o Dia Mundial dos Oceanos e o santo do dia, São Medardo. A campanha nacional de vacinação contra a gripe já terminou, mas a vacinação continua. No Paraná tem muita gente que ainda precisa ser vacinada. O grupo que tem a preferência para tomar a vacina é formado por crianças de 6 meses a menos de 6 anos de idade, idosos e gestantes. Por enquanto, nem metade desse grupo recebeu a vacina. Então, se você tem filhos nessa idade, se você está grávida ou se tem algum idoso na sua família, não deixe de buscar a vacinação. Tomar a vacina nesta época é importante, principalmente porque agora é o período quando o vírus que causa as síndromes respiratórias graves circula com mais intensidade. Pessoas que trabalham com saúde, mulheres que tiveram bebê recentemente, indígenas e pessoas com deficiência permanente também estão na lista de quem tem preferência para tomar a vacina. Procure o posto de saúde do seu município e tome a vacina o quanto antes. Gente, eu tenho um recado aqui muito importante, um recado do Reinaldo Neres, do IDR Paraná de Alvorada do Sul. Ouçam aí.
1: Você já deve ter escutado a expressão: a hora de consertar o telhado é quando não está chovendo, que é uma metáfora chamando atenção para se antecipar aos problemas. Todos estão acompanhando as previsões que indicam a possibilidade de um super El Niño, com muitas chuvas para o sul do Brasil. Já é de prática do

0: aos agricultores e todos os envolvidos na cadeia produtiva de grãos em Alvorada do Sul, para o planejamento com um olhar atento às práticas mecânicas de construção ou manutenção dos terraços e bigodes necessários nas propriedades rurais, para evitar danos e prejuízos ao solo na propriedade ou em áreas vizinhas, ou nos carreadores, estradas rurais ou rodovias. Na construção das lombadas e bigodes, cuidar para ficarem com o nível mais alto, para não acumular água, e fazer o encaminhamento da água para os terraços. Por fim, sugerimos uma atuação integrada dos agricultores, prefeitura, organizações, instituições, agentes financeiros, empresas de revendas e assistência técnica, juntamente com o Conselho Municipal de Desenvolvimento Rural Sustentável e os órgãos competentes na fiscalização de uso e conservação do solo. Bora cuidar do solo, que é o maior patrimônio dos agricultores.
1: Bem, esse recado vale não só para os produtores de Alvorada do Sul, mas também para os agricultores de todo o estado. E tem outras medidas que podem ajudar a proteger o solo, como a sobressemeadura de aveia precoce ou mix com nabo forrageiro no milho safrinha, além da reforma ou construção de terraços. Se você tem alguma dúvida, procure a orientação dos técnicos do IDR Paraná do seu município. Só não deixe de proteger a sua propriedade, porque a previsão é de que esse ano vem muita chuva por aí. Pois é, a chegada desse super El Niño, como o pessoal está chamando, com chuvas intensas, está influenciando até o plantio no estado. Um exemplo é a região de Francisco Beltrão, onde os produtores atrasaram o plantio do trigo. É que a cultura tem dois problemas sérios: o excesso de chuva, que aumenta o surgimento de doenças na lavoura, e na colheita, com o trigo seco, a umidade derruba o pH e o grão perde o valor de mercado. Então o pessoal está tentando atrasar o plantio para driblar esses problemas. Os produtores também estão preocupados com as culturas de verão, especialmente soja e milho. A projeção é que o El Niño atinja maior intensidade na entrada da primavera, em setembro, período em que se inicia o plantio da soja e do milho, as culturas mais rentáveis para o produtor. E isso exige o capricho do agricultor com uma lavoura bem plantadinha, no melhor modelo de cultivo para a propriedade. Bom, os técnicos do IDR Paraná estão aí para ajudar você, produtor, a conduzir sua lavoura da melhor forma possível. E eu quero fazer um convite para os apicultores que estão me ouvindo. No próximo dia 18, a Universidade Tecnológica Federal do Paraná vai realizar o 7º Seminário Regional de Apicultura do Sudoeste. Vai ser no campus de Dois Vizinhos. É uma oportunidade para o agricultor atualizar seus conhecimentos sobre a criação de abelhas e também trocar experiência com outros apicultores. As palestras começam às 8h30 da manhã. À tarde tem uma rodada de mini cursos que vão desde as boas práticas na produção do mel até a produção e beneficiamento da cera e como diversificar a produção dos produtos da apicultura. Se você quiser participar, entre em contato pelo WhatsApp no telefone 46 98836 6520. Eu vou repetir o telefone para que você possa entrar em contato e participar desse seminário regional de apicultura. Então vai lá, anote aí o número do telefone do WhatsApp, é o 46 98836 6520. Os insumos já estão começando a fazer parte da rotina de muitas propriedades rurais. É uma tentativa de buscar tecnologias sustentáveis para controlar.

0: controlar pragas e doenças das lavouras, além de tornar o solo mais fértil. E como a produção orgânica exige produtos biológicos, o interesse por esses produtos anda crescendo. Para avançar na produção orgânica da agricultura familiar, o IDR Paraná de Janiópolis está promovendo oficinas para incentivar olericultores, produtores de grãos e de leite a usarem produtos biológicos. Já foram feitas 3 oficinas no mês passado. Agora, até o dia 15, o pessoal que já fez essas oficinas deve fazer um novo curso. O José Cláudio do Prado, do IDR Paraná, lembra que os bioinsumos podem ser usados em todas as atividades da agropecuária. Então, o jeito é aprender como tirar proveito desses produtos. É, minha gente, queria continuar a conversa, mas nossos 10 minutinhos já se foram. Eu deixo um forte abraço a todos vocês e amanhã estaremos de volta com mais uma apresentação do seu programa O Homem e a Terra. Até lá, tchau.
1: Talento. 5 horas e 55 minutos.

Senhor é meu pastor, nada me falta. Ele me faz deitar em verdes pastagens. As águas do repouso me conduz. Ele me reanima. Pelos bons caminhos me conduz, para a honra do seu nome. Mesmo se eu andar por um vale de sombra e de morte, não receio mal algum, pois estás comigo. Teu bastão e teu cajado me dão segurança. Diante de mim, fazes servir uma mesa em face dos meus adversários. Perfumas a minha cabeça com óleo. Minha taça é inebriante. Sim, felicidade e fidelidade me acompanham todos os dias da minha vida, e retornarei à casa do Senhor para longos dias.

Em nome do Pai, do Filho e do Espírito Santo. E com licença, patrão celestial, vou chegando despacito, enquanto servo amargo de minhas confidências, porque o romper da madrugada e o descambar do sol, tomara que todo mundo seja com o irmão. Eu pensei que qualquer guasca, bem pilchado, de faca, rebenque e esporas, não se afirma nos arrais da vida, se não se estriba na proteção do céu. Ouve, patrão celeste, a oração que te faço. Ao romper da madrugada e ao descambar do sol, tomara que todo mundo seja com meu irmão. Ajuda a perdoar as afrontas e não fazer aos outros o que eu não quero para mim. Perdoa, meu Senhor, porque rengueando pelas canhadas da fraqueza humana, de quando em vez, quase sem querer, eu me solto por ter afora. Eita, putrilho chucro, renegado e caborteiro. Mas eu te garanto, meu Senhor, quero ser bom e direito. Ajuda-me, Virgem Maria, primeira prenda do céu. Socorre-me, São Pedro, capataz da estância gaúcha. Mas para fim de conversa, vou te dizer, meu Deus, mas somente para ti, que tua vontade leve a minha de cabresto para todo ou sempre e até a querência do céu.

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0: Copa de Campo no ar, nesta segunda-feira, 8 de junho de 2026. Hoje, meus amigos, é um dia especial, é mais um dia com a graça de Deus, é mais uma segunda-feira, é mais uma semana, vamos enfrentar, vamos chacoalhar, vamos balançar, é o som do Gaitaço a partir de agora, 999-1997-52, WhatsApp, pessoal ligado e sintonizado, onde quer que você esteja, levando o som da Talento FM no seu coração. Prepara o chimarrão, prepara o cafezinho, e o tranco é diferenciado por aqui. Vem pra cá você também, tira o pé do chão, chacoalha e balança, rapaziada. Meus amigos agricultores, fumicultores, trabalhadores e trabalhadoras do campo e da cidade, a você que tá ouvindo, a você que tá sintonizado, o pessoal do transporte escolar, pessoal das vans, dos ônibus, os estudantes, meus amigos caminhoneiros, a moçada dos brutos cortando trecho pelas BRs da nossa região, o pessoal atracado nas mimosas em casvaquinha de leite pelhando, nossos amigos padeiros, vigilantes, o pessoal das indústrias, das firmas de toda a região. Bom dia, moçada, bom dia, meu povo. Vamos balançar, vamos chacoalhar. Prepare aquele chimarrão, velho, especial, aquele cafezinho cheiroso pra enfrentar mais um dia de trabalho, né? Ah, variedade. Segunda-feira é brabo, né, meu amigo, velho? Mas com a graça de Deus, estamos por aqui, de pé sem cair, deitado sem dormir. E vamos que vamos! São 6:02 da manhã, 6:02, olha a hora, bom dia!
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0: 6:12.
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3: Mas que barbaridade, 6:14 da manhã aí, gurizada. Vamos chacoalhar. Bom dia, povão, campo e da cidade aí. Sua mensagem, seu recado, 999-199752. Vamos ver quem tá curtindo a programação aqui. Um abraço pro Ricardo. Alô, Ricardinho, como é que tá, Ricardo? Bom dia, parceiraço. Valeu, valeu, já tá balançando aí, né? Valeu, meu amigo, velho. Bom dia, Malojo, boa segunda-feira pra você também, minha amiga Lúcia. Alô, Lúcia, como é que tá, querida? Tudo bem contigo? Valeu pela audiência.
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3: Baile do Chico Torto.
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3: O meu pai e minha mãe. Nossa. É o Mauro Borges. Alô, Mauro Borges, como é que tá, Mauro, velho? Tudo bem, meu amigo? Tudo sossegado. Mas desta... Claro que vamos atracar aqui o baile do Chico Torto. Meu amigo Mauro Borges sempre na sintonia, na audiência.
4: Faz isso.
3: Quem mais por aqui? O Gustavo Gugu, tá ligado? Bom dia, Malojão. Ai, Gugu. Como é que tá, Gustavo?
4: Por
3: tudo tranquilo, meu parceiro, velho?
4: Queria...
3: Bom dia pra você, bom dia pra família. Obrigado pela companhia, o povão ligado, o povão sintonizado aí, né?
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3: Quem tá curtindo também aqui o meu amigo, meu parceiro, como é que tá? Firme nos arreios, hein, Cezinha? É, já, Cezinha. Obrigado pela audiência, meu irmão, valeu pela companhia, sempre ligado também com o Malojão aí, mais uma manhã juntos aí, né? Obrigado, obrigado pela parceria de todos os dias. Obrigado pelo carinho da audiência.
4: Bem certinho, vai.
3: Tem mais por aqui.
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3: A Flaviane, bom dia, Malojão. Mentira. Bom dia, Flaviane. Como é que tá você, minha querida?
4: Nossa, foi fácil.
3: Bem, fazer ótimo. O Laércio Klazer, meu irmão. Valeu, Laércio, velho.
4: Porque do...
3: Atracado já.
4: Quem derrubou?
3: Balançando as melenas por lá e chacoalhando o chacão. Laércio, velho.
4: Um
3: forte abraço, meu amigo. Obrigado pela audiência, pela companhia também de todas as manhãs. Aí, bonito.

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8: Seis e trinta e três da manhã. 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Manda um abraço lá pra rapaziada que tá sempre na sintonia comigo. Manda um abraço lá pro Faxinal dos Lima, o Xará, Clementino Gubinski. Aiza, rapaziada, é. Um abraço pra vocês e gurizada. Forte abraço, tudo de bom. Olha só, tem vaga de emprego na Peixaus, hein? Você quer trabalhar aí de ajudante de motorista? Peixaus contrata ajudante de motorista. Interessados, vai direto lá na loja conversar com eles ou manda aí um recado pelo WhatsApp 991-14-8939. Tá bom? Na Peixaus, mas traz condição aí, rapaziada. Quem tá curtindo aqui, o João Doveia, o Polito, a Danita Xeremeta, como é que tá, minha querida? Rio Grande Antigo! Aleluia! Pra mim que ontem estava de aniversário, parabéns, minha querida, felicidades, tudo de bom, de melhor. Valeu, Anitta Xeremeta, minha querida, parabéns. Bom dia, meu amigo Márcio Tanaka, alô, Tanaka, velho. Aizá, Tanaka, como é que tá, parceiraço? Tem mais por aqui, bom dia. Vento para o esposo Claudinei, filhas Kaline, Desiane, pai Sabiazinho, a Selma da Cristo Rei, valeu, minha querida. Tem mais por aqui, o Marco Velho lá em Malé, alô, povão de Malé. Como é que tá o povão de Malé? Ligadaço comigo aí. Valeu, rapaziada. Bom dia, Malé. Malé ouve Talento FM. A Ângela Robasqueves, bom dia. Feliz segunda-feira pra você também, viu, minha querida?

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0: Bom dia!
1: Bom dia!
2: Como vai o tempo e a temperatura?
0: Olha só a previsão do tempo para a cidade do Azul para hoje, segunda-feira. Hoje muitas nuvens, mas não há previsão de chuva para a nossa cidade. Temperaturas máximas em 19 graus. O tempo segue estável aí, segundo fontes climáticas, para o dia de hoje. Maiores informações ao longo da programação 6h55.
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0: Elizabeth! Lajeado ou Vitaleu Fernando! Mágoas de um fazendeiro já vai rolar pra você, minha querida. Quem mais por aqui? Bom dia, meu amigo. Toque a música do Joca Martins pro meu piazinho que ontem tava de aniversário. O Tayan Diego. Quem pede é o Lucas. Valeu, alô, Lucas! Alô, Tayan! Deus abençoe, felicidades, muitos anos de vida, tudo de bom, de melhor, viu, meu parceiro velho? Valeu, valeu, valeu.
2: Quero.
0: Bom dia, ouvindo seu programa, peço Matando Solito para ouvir, para filha Selma, é o Sabiá. Alô, Selma, alô, Claudinei, alô, Sabiá, bom dia. Valeu, rapaziada. Tem mais por aqui o pessoal curtindo a programação. Bom dia, bom dia, bom dia, bom dia, bom dia.
3: 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Bom dia, André. Aí é de Faxinal dos Paulo, de Bahir Moro e Tereza Goreski Moro. Estão mandando, ó, um feliz aniversário para o Ivo Ezequiel Moro, que está fazendo aniversário hoje, dia 8. E queremos que toque a música o Ataíde Alexandre do outro lado da cidade. E também foi possível tocar um parabéns para ele e desejar muita saúde para ele, pelos pais de Vair e Tereza, pelos filhos Ronald e Renan, pela esposa Leonilda.
0: A todos os aniversariantes de hoje, parabéns, felicidade!

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0: 7:09.
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10: Bom dia, André. Bom dia, queridos ouvintes da Rádio Talento FM que estão sintonizando. Bom dia, querido e amado povo de Deus. Iniciemos este novo dia, ouvir e meditar a palavra de Deus. Em nome do Pai, do Filho e do Espírito Santo. Amém. O Senhor esteja convosco. Ele está no meio de nós. Proclamação do Evangelho de Jesus Cristo segundo Mateus. Glória a vós, Senhor. Capítulo 5, versículo 1 até 12. Naquele tempo, vendo Jesus as multidões, subiu ao monte e sentou-se. Os discípulos aproximaram-se e Jesus começou a ensiná-los. Bem-aventurados os pobres em espírito, porque deles é o reino dos céus. Bem-aventurados os aflitos, porque serão consolados. Bem-aventurados os mansos, porque possuirão a terra. Bem-aventurados os que têm fome e sede de justiça, porque serão saciados. Bem-aventurados os misericordiosos, porque alcançarão misericórdia. Bem-aventurados os puros de coração, porque verão a Deus. Bem-aventurados os que promovem a paz, porque serão chamados filhos de Deus. Bem-aventurados os que são perseguidos por causa da justiça, porque deles é o reino dos céus. Bem-aventurados sois vós quando vos injuriarem e perseguirem, e mentindo disserem todo tipo de mal contra vós, por causa de mim. Alegrai-vos e exultai, porque será grande a vossa recompensa nos céus. Do mesmo modo, perseguiram os profetas que vieram antes de vós. Palavra da salvação. Glória a vós, Senhor. Caríssimos irmãos e irmãs em Cristo, o evangelho desta manhã nos fala das bem-aventuranças. Elas são os mandamentos da felicidade segundo o coração de Deus. Constituem a carta magna de Jesus para seus seguidores de todos os tempos, promovendo uma verdadeira reviravolta na mentalidade egoísta que muitas vezes o mundo nos apresenta. Cada bem-aventurança revela uma realidade presente e uma promessa futura. Bem-aventurados os pobres em espírito, porque deles é o reino dos céus. Bem-aventurados os puros de coração, porque verão a Deus. O reino de Deus já está presente, como uma semente, na vida dos pobres e humildes, daqueles que não fazem dos bens materiais, nem de sua condição social motivo de orgulho. São pessoas que se colocam a serviço do reino e do evangelho, confiam plenamente no Senhor e anseiam pela sua misericórdia. A esperança cristã está na certeza de que Deus instaurará definitivamente o seu reino, onde toda situação de sofrimento será transformada. O consolo está em saber que Deus pousa seu olhar sobre os pobres, humildes e aflitos, oferecendo-lhes esperança de um futuro melhor e convidando todos a colaborar na construção dessa nova realidade. Jesus nos ensina uma nova lógica, capaz de inverter a pirâmide social. Fomos chamados para um projeto de felicidade. Por isso ele nos diz felizes, isto é, bem-aventurados, aqueles que o mundo, segundo seus critérios, exclui e despreza são os preferidos de Jesus. Eles já participam do reino dos céus. O convite final é de alegria e esperança. Alegrai-vos e exultai, porque será grande a vossa recompensa nos céus. As bem-aventuranças evangélicas mostram como acolher e viver a vontade de Deus. Pobreza de espírito, fidelidade, mansidão, fome e sede de justiça, misericórdia, pureza de coração e promoção da paz. São atitudes próprias daqueles que se voltam para Deus e se deixam conduzir por Ele. Que as bem-aventuranças sejam sempre o estilo de nossa vida, para que, vivendo segundo o Evangelho, sejamos verdadeiramente felizes. Oremos. Ó Deus, fonte de todo o bem, atendei ao nosso apelo e fazei-nos, por vossa inspiração, pensar o que é certo e realizá-lo com vossa ajuda. Por nosso Senhor Jesus Cristo, vosso Filho, que é Deus, e convosco vive e reina, na unidade do Espírito Santo, por todos os séculos dos séculos. Amém. O Senhor esteja convosco. Ele está no meio de nós. Que desça sobre vós, vossas famílias, trabalho e compromisso nesse dia, a bênção e a proteção de Deus Todo-Poderoso, Pai, Filho e o Espírito Santo. Amém. A todos um bom dia abençoado e viva o coração de Jesus em nossos corações e nos corações de todas as pessoas.
11: 7:23.
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1: 7h27 da manhã, olha a hora aí, meus amigos. Segunda-feira. Vamos balançar, vamos chacoalhar. Hoje sem previsão de pancadas de chuva, né? O tempo tende a mudar aí mais ao longo da semana, né? Deve ocorrer pancadas de chuva ainda essa semana na cidade de Iguaçu. Previsão de frio, frio mais intenso é pra semana que vem. Esse ano que vem, depois da chuvarada que vai ocorrer, a previsão é de bastante chuva aí, né? Pra frente, vai dar uma queda na temperatura, né? Vamos aguardar. Hoje tempo bom, hein? Hoje tempo bom. Sol entre nuvens, temperatura na casa dos 19 graus de máxima, tá louco de bom, né? Vamos ver quem tá curtindo aqui. Bom dia, meu amigo velho. Alô, Abel! Mas, Abel, velho! Como é que tá, meu amigo Abel? Ligadaço comigo, valeu pela audiência, pela companhia. O Dário Ferreira Beno tá ligado comigo, valeu, Dário! Bom dia, meu amigo velho! Dia, pia velho, Taura! Mande trancão, velho fanangueiro, pra animar a segunda, que não é fácil. Alô, Bea! É bravo, né? Barbaridade! Segunda-feira é o dia que o fio chora e a mãe não escuta, rapaz. Barbaridade. Segunda-feira é brabo. Quem mais tá curtindo aqui? Bom dia, André. Estamos na escuta. Um grande abraço. Uma abençoada semana pra você e sua família. Alô, Joana da Silva. Alô, Vila Diva. Alô, Dona Joana. Alô, pessoal da Vila Diva, ligadaça comigo. Valeu, meus amigos, velho. Valeu, valeu. Quem mais por aqui? O Luiz Cláudio. Tô curtindo a programação, Malojão. Valeu, Luiz Cláudio. Como é que tá, parceiraço? Tem mais, o pescador tá ligado aí, o Marcelão. Alô, Marcelão Rodrigues. Como é que tá, Marcelo? Firme nos arreios aí, parceiro, velho. Tudo de bom pra você e pra família que estão sempre ligados comigo, né? Quem mais por aqui curtindo? Meu amigo Jorge Bajeves. Alô, Jorge. Bom dia, meu amigo velho. Tudo de bom pra você também, pra família. Parceiraço. Já de pé sem cair, deitado sem dormir. Segunda-feira aí, né, rapaziada? Vamos arrepiar o couro. Vamos balançar. Vamos produzir, né? Vamos atracar. 7h29 da manhã. Águida Buquerque Bueno também tá ligada comigo. Alô, Águida. Tudo de bom pra você, minha querida. Obrigado pelo prazer da companhia todos os dias. Deus abençoe o seu dia também. Muito obrigado pela audiência. Vamos que vamos.
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0: 7:36.
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12: Bueno, minha gente, infelizmente chegamos ao fim do nosso programa. Agradecendo a sua companhia, a sua parceria, a sua audiência, meu muito obrigado. Estaremos aqui novamente amanhã, se assim nos permitir o patrão velho lá de cima. Deus abençoe, ilumine, saúde e paz. O resto a gente corre atrás. Fui, tchau, tchau.

0: 7:44.
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7: Segunda-feira com sol, neste momento a temperatura em 8 graus. Muito bom dia para você, excelente segunda, dia 8 de junho. Começa agora a primeira edição do Talento Notícias. Pois é, gente, neste momento sol em Rio Azul e de acordo com o CIMEPAR, há a possibilidade de pancadas de chuva, gente, mas a princípio apenas 1 milímetro para hoje à tarde, tá? Então há a possibilidade de pancadas de chuva em alguns pontos do município, mas pouca coisa para hoje. A temperatura máxima fica na casa dos 21 graus. Você pode participar através do 999-199752, mandar a sua mensagem, participar aqui com a gente e contar de onde você está nos ouvindo. Já tem ouvinte na sintonia, nosso ouvinte José Valenga disse que está tomando café e escutando as notícias da manhã. Que combinação boa, né, José? Abração para você, obrigada pelo carinho de sempre. Faço um intervalo e eu volto já com as notícias da região.
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0: 7:48.
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1: Muito bem, de volta. Olha, uma mulher foi ferida com um golpe de faca no braço esquerdo após um desentendimento com seu convivente na tarde do último domingo, ontem por volta das 16h, no bairro Santa Mônica, em Irati. A polícia militar foi acionada e encontrou a vítima em via pública em visível estado de embriaguez. Ela disse que ambos haviam ingerido bebida alcoólica antes de começarem a discussão, que acabou culminando na agressão. Após desferir o golpe, o autor fugiu do local. O Serviço de Atendimento Móvel de Urgência, o SAMU, foi acionado para prestar socorro à vítima e a Polícia Militar fez buscas na região, mas até o fechamento do boletim, o suspeito não havia sido localizado. Essa mulher foi esfaqueada no braço após essa discussão no bairro Santa Mônica, em Irati, nesse domingo. E a Polícia Militar atendeu a uma ocorrência no centro de Teixeira Soares, envolvendo violência doméstica, lesão corporal, ameaça, desobediência e resistência. Um homem que faz uso de tornozeleira eletrônica estava agredindo familiares e atacando pessoas de forma extremamente agressiva, gerando, né, o risco de morte. E aí, durante o deslocamento, a equipe policial se deparou com o suspeito nas proximidades. Ao receber ordem de abordagem, o homem desobedeceu e se recusou a colocar as mãos na cabeça, levando repentinamente a mão direita à região da cintura, atrás do corpo, afirmando que estava armado. Diante da desobediência e da agressividade, os policiais tentaram contê-lo, mas ele fugiu para um terreno baldio com baixa iluminação. O policial continuou o acompanhamento tático e ordenou que ele parasse, mas o homem insistiu na ameaça, simulando que sacaria uma arma. Para resguardar a integridade física da equipe em meio à escuridão, foi efetuado um disparo de arma de fogo visando os membros inferiores, as pernas. O autor correu novamente, parou e desafiou os policiais dizendo, abre aspas, vocês vão atirar, então vou atirar também, fecha aspas. E ele recolocou as mãos nas costas. Diante da nova ameaça, um segundo disparo foi efetuado, atingindo o tórax do indivíduo. Mesmo ferido, ele tentou correr em direção a uma área de mata, mas gritou que estava baleado e aí foi contido pela polícia. Os socorristas foram acionados, prestaram atendimento inicial e conduziram um homem ao hospital de Teixeira Soares. Ele permaneceu sob escolta policial devido à situação de flagrante e está à disposição da autoridade policial. A equipe de Fernandes Pinheiro prestou apoio à equipe de Teixeira Soares no atendimento dessa ocorrência. E um vizinho ameaçou mulher de morte em via pública no centro de Irati. Por volta das 19h30 desse domingo, 19h30 da noite, a Polícia Militar foi acionada para comparecer ao centro de Irati, onde uma moradora relatou estar sendo alvo de constantes ameaças por parte do vizinho. Segundo ela, um homem afirmou em via pública que ela não sairia viva de um eventual confronto e vangloriou-se de possuir condições financeiras para arcar com a sua defesa jurídica. A vítima relatou ainda que, em uma ocasião anterior, o vizinho já havia demonstrado intenção de intimidá-la ao afirmar que usaria uma arma de fogo para provar que tinha armamento e coragem, fato que foi presenciado pela avó da solicitante. Diante da

existência dessas intimidações, a vítima e sua familiar decidiram registrar o boletim de ocorrência. E um morador do bairro Rio Bonito, em Irati, acionou a PM após ser ameaçado na frente de sua casa. Segundo o relato do solicitante, o autor das ameaças foi até o local, acompanhado de outro homem, e disse, abre aspas, "Vou pagar para te matarem", fecha aspas. Logo em seguida, a dupla fugiu tomando rumo ignorado. Questionado sobre a motivação do crime, o morador explicou que possuía uma dívida com o autor, porém, o valor já havia sido integralmente pago à filha do cobrador. A vítima recebeu orientações da Polícia Militar sobre os procedimentos cabíveis nessa situação de ameaça. E um aparelho celular foi furtado durante evento no Parque Aquático de Irati. Um frequentador do Parque Aquático de Irati teve o seu celular de cor vermelha furtado enquanto participava de um evento no local. A vítima percebeu a ausência do telefone e acionou a Polícia Militar. Como não soube apontar suspeitos ou fornecer detalhes sobre a autoria do crime, ele foi devidamente orientado a fazer um boletim de ocorrência por furto simples. Sete horas 57 minutos. Olha, em Imbituva, uma confraternização terminou em briga com facas e um homem ferido na cabeça. Uma discussão após o consumo de bebidas alcoólicas resultou em uma briga generalizada e deixou um homem ferido na manhã desse domingo, por volta ali das 8h30 da manhã, na Vila Zezo, em Imbituva. A Polícia Militar foi acionada sob a informação de que os envolvidos estariam armados com facas. No local, os policiais encontraram um dos homens com uma lesão na região da cabeça. Ele recebeu os primeiros socorros de uma equipe do SAMU e foi encaminhado ao hospital para avaliação médica. Ao colher os depoimentos, a equipe deparou-se com versões conflitantes sobre quem teria começado as agressões e a dinâmica exata do ocorrido. Como os envolvidos não manifestaram interesse imediato em representar criminalmente um contra o outro, todos foram orientados sobre os prazos e procedimentos legais cabíveis. 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

0: Agora é hora de irmos até Curitiba, capital paranaense, com Jomar Valença, que traz os destaques do Paraná em parceria com a Rede Aerp. Jomar, muito bom dia para você.
1: Alô, alô, bom dia, Thaís Vieira, bom dia, equipe. Talento Notícias, primeira edição, está no ar. Bom dia, Rio Azul, pela 97.9, segunda-feira, 8 de junho. Nós estamos com 14 graus de temperatura em Curitiba neste momento e a previsão é de 21 graus para a tarde de hoje. E vamos falar de São João. O sudoeste do Paraná realiza entre os dias 19 e 21 de junho a tradicional Festa da Fogueira, um dos principais eventos juninos do Paraná. A programação conta com shows, atrações culturais, gastronomia típica e o acendimento de uma fogueira com mais de 40 metros de altura. Reconhecida nacionalmente, a festa atrai visitantes de várias regiões e reforça a tradição junina do município, que já deteve o recorde da maior fogueira do Brasil. O governo federal passou a permitir a renovação automática da CNH, Carteira Nacional de Habilitação, para motoristas que não tenham cometido infrações de trânsito nos 12 meses anteriores ao vencimento do documento e estejam cadastrados no Registro Nacional Positivo de Condutores. A medida elimina a necessidade de comparecer ao DETRAN, realizar exames presenciais e pagar taxas para os condutores elegíveis, com a renovação ocorrendo digitalmente pelo aplicativo da CNH. O objetivo é premiar o bom comportamento no trânsito, reduzir a burocracia e gerar economia para os motoristas. Com previsão de temperatura máxima para a tarde de hoje de 21 graus, Jomar Valença com as informações da Rede Aerp. A todos uma ótima semana.
0: Muito obrigada, Jomar. Um excelente trabalho para você. Você volta com a gente na segunda edição do Talento Notícias ao meio-dia. Obrigada pelas suas informações.
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4: 8 horas e 1 minuto.

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4: 8:04.
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1: Incapacidade temporária. O que fazer se o INSS negar o pedido? A reportagem é com Rafael Silva.
2: O auxílio por incapacidade temporária, antigo auxílio-doença, depende de perícia médica para ser aprovado. Negativas são comuns e o trabalhador pode ficar sem o benefício. Advogado previdenciário e mestre em direito, Cássio Moura, exemplifica alguns motivos.
3: Primeiro, a perícia conclui que a condição não impede o trabalho habitual por tempo relevante, né? A regra é que o INSS pague o benefício por incapacidade a partir de 15 dias de afastamento daquele trabalhador. Outra coisa muito comum, não basta você ter uma doença ou uma incapacidade, mas essa incapacidade ela tem que estar relacionada com a sua atividade habitual, com a tua atividade laborativa. Se não for constatado que aquela doença, aquele impedimento, ele não te impede de exercer teu trabalho, vai vir negado.
2: Doenças graves, acidentes e doenças do trabalho dispensam a contribuição mínima de 12 meses, explica o advogado previdenciário Cássio Moura.
3: A regra é que tenha pelo menos 12 meses de contribuição, salvo as exceções que eu falei, né, como algumas doenças que são isentas de carência. E quando aquela pessoa ficou um tempo sem contribuir e perdeu o período de graça. O que é o período de graça? É um período que o segurado ele fica cobertado por todo o INSS, por todos os direitos do INSS, mesmo que ele não contribua. Esse período de graça é um plus que a legislação deu, que pode ser de 12 até 36 meses depois que ele para de pagar o INSS. Ele fica cobertado e protegido com todos os direitos amparados. Mas se ele perder essa qualidade de segurado, ele também não vai conseguir mais esse benefício por incapacidade.
2: O que fazer diante de uma negativa por parte do INSS?
3: A negativa do INSS, ela não é uma sentença final. O correto primeiro é entender o motivo do indeferimento, fazer uma juntada e organização documental e escolher o caminho. Ou a gente entra com recurso administrativo ou com ação judicial, conforme o caso. Mas existe sim um risco de limbo previdenciário, que é quando a pessoa ela fica sem o benefício e sem o salário.
2: Ter documentos organizados como laudos e exames médicos também é fundamental para que o trabalhador tenha o benefício aprovado. Agência Rádio Web, produção e reportagem, Rafael Silva.
1: Falando agora de saúde, gente, especialistas reforçam a prevenção diante da alta de bronquiolite em crianças.
4: O avanço dos casos de bronquiolite tem preocupado pediatras em todo o país nesta temporada de outono e inverno. A doença atinge principalmente bebês e crianças menores de 2 anos e está associada à circulação do VSR, o vírus sincicial respiratório. Dados do Ministério da Saúde e do sistema Infogripe apontam aumento das internações por síndrome respiratória aguda grave nessa faixa etária, especialmente nos meses mais frios. Os primeiros sintomas costumam ser semelhantes aos de um resfriado comum, o que pode dificultar a identificação da doença pelos pais. A professora adjunta do setor de pediatria da Universidade Positivo, Laura Araújo, explica quais sinais indicam que o quadro evoluiu para uma bronquiolite.
5: O bebê com bronquiolite, ele começa apresentando sintomas como se fosse de um resfriado, com o nariz mais trancado, escorrendo, pode apresentar uma febre um pouquinho mais baixa. E ao longo dos 2, 3 dias seguintes, ele pode começar a apresentar os sintomas clássicos, que são de tosse, e é uma tosse mais carregada, e ele pode apresentar um pouco de falta de ar, cansaço para respirar. Esses são os sinais de alarme que os pais têm que ficar preocupados em casa. Se a criança começar a parar de mamar, febre que não baixa com a medicação, ou se ela realmente começar a ficar muito ofegante, com a respiração muito cansada.
4: O tratamento da bronquiolite também gera dúvidas frequentes entre as famílias. A especialista esclarece quais são os cuidados realmente recomendados para garantir a recuperação da criança com segurança.
5: Não há um tratamento específico para a bronquiolite. A gente tem que tentar tratar o mesmo os sintomas, é mais suporte, deixar a criança mais hidratada, continuar a amamentação, se ela tiver, em aleitamento materno, e procurar um serviço de emergência caso haja esses sinais aí de piora.
4: Além do acompanhamento médico, medidas simples de prevenção dentro de casa ajudam a reduzir o risco de infecção pelo vírus sincicial respiratório. Laura Araújo orienta sobre os cuidados de higiene mais importantes para proteger os bebês.
5: Em casa, é importante sempre a gente cuidar nessa época da sazonalidade do vírus sincicial respiratório, que ele é o principal realmente causador da bronquiolite. Então, como a gente tinha na pandemia, lavar sempre as mãos, eventualmente quando for em local mais cheio de gente, tomar cuidado. A gente tem agora a vacina da gestante, que ajuda bastante a evitar o vírus sincicial respiratório. E em alguns casos, a gente tem como fosse uma vacina, que é um anticorpo monoclonal, que as crianças podem receber em situações específicas.
4: Segundo a médica, a principal recomendação é procurar avaliação médica sempre que a criança apresentar dificuldade para respirar, cansaço excessivo, chiado no peito ou redução da alimentação. A prevenção inclui higiene frequente das mãos, evitar contato com pessoas gripadas e manter os ambientes ventilados. Repórter Flávia Conso.
1: E atenção para você que pratica exercício ao ar livre, para você que pratica corrida ao ar livre, com frio, isso exige mais cuidado. Repórter Iveson Gomes.
6: Correr faz bem em qualquer época do ano, mas quando a temperatura diminui, o corpo dá alguns sinais de alerta. No frio, os músculos ficam mais rígidos, a respiração pode ficar mais difícil e o coração precisa trabalhar um pouco mais para manter o corpo aquecido. Antes do treino, o ideal é preparar o corpo, como explica a cirurgiã vascular Ana Paula Weinhardt.
7: O primeiro cuidado é realizar um aquecimento mais prolongado, progressivo, caminhar alguns minutos, fazer exercícios de mobilidade articular, iniciar a corrida sabe aquela corridinha no lugar, num ritmo mais leve. Você vai gradualmente elevando a temperatura do teu corpo, soltando a musculatura, preparando, trazendo informação para o corpo que você vai começar a fazer o exercício numa temperatura diferente.
6: A roupa também precisa ser escolhida com cuidado. A orientação é usar peças que protejam do frio.
7: Importante roupas adequadas, né? Que dry fit, que não fica, o suor não deixa a roupa molhada depois, ou corta-vento, camisas térmicas, camisetas térmicas, usar protetor de orelha, bandana, faixa que cobre a orelha, nas temperaturas muito extremas usar luva, usar uma meia mais grossa, enfim. Tudo isso vai ajudar a proteger e fazer com que você entre no ritmo da corrida num ambiente frio de uma forma mais harmoniosa, mais gradual, com menos chance de lesão.
6: Outro ponto crucial é beber água. Mesmo sem sentir tanta sede, o corpo continua perdendo líquido durante o exercício.
7: Independente de sentir ou não sede, sempre, por exemplo, numa prova de corrida, todo o ponto que tiver de hidratação, você vai tomar um gole de água. Você não precisa tomar o copo inteiro, nada, mas um golinho de água você vai garantir em todos os pontos de hidratação.
6: Depois da corrida, a recomendação é trocar a roupa molhada de suor e evitar a exposição brusca ao frio. Pessoas com fatores de risco devem ter ainda mais cautela. Nesses casos, a orientação de um profissional de saúde pode ajudar a manter a rotina de exercícios com mais segurança. Dor no peito, falta de ar forte, tontura ou mal-estar são sinais para interromper o treino e procurar atendimento. Grupo Rádio Web 25 anos. Áudio que amplifica conexões. Produção e reportagem, Iveson Gomes.
1: E atenção às vagas de emprego que estão disponíveis em Rio Azul através da Agência do Trabalhador. Tem vaga para ajudante de obras, alimentador de linha de produção, atendente de loja, auxiliar de linha de produção, auxiliar de produção, auxiliar de produção em madeira. Também tem auxiliar de mecânico industrial, vaga para carpinteiro, para mecânico industrial, mecânico profissional de automóveis, vaga para motorista de caminhão, operador de loja, consultora de vendas, operador de escavadeira, pedreiro e vaga para serviços gerais. Se você tem interesse em qualquer uma das vagas que eu acabei de citar, leve na agência o seu currículo com foto, tá? Então, os interessados nas vagas podem comparecer na agência com currículo com foto e o telefone de contato, todos os dados pessoais do candidato, tá? Então, é importante você se atentar a isso, currículo com foto, telefone de contato e todos os dados pessoais do candidato. Ou você pode enviar o seu currículo ainda pelo WhatsApp 42 3132 6892, repetindo o WhatsApp 42 3132 6892, ou ainda pelo seguinte e-mail agriozul@trabalho.pr.gov.br, tá? O e-mail é agriozul@trabalho.pr.gov.br. Lembrando que o endereço da Agência do Trabalhador aqui em Rio Azul é Rua Coronel Hortêncio Martins de Melo, número 301, ali no centro, em frente ao Mercado Martins, tá? Então, ali em frente ao Mercado Martins, na Rua Coronel Hortêncio Martins de Melo, número 301, você encontra a Agência do Trabalhador de Rio Azul. E mais um detalhe importante, gente, é que o currículo, ele precisa informar a vaga pretendida, tá? Então, você, candidato, precisa informar qual é a vaga pretendida no seu currículo. E a Madeireira Rio Claro, aqui de Rio Azul, tem vaga para auxiliar de mecânica industrial. Os requisitos para a vaga: ensino médio completo, conhecimento e experiência em solda MIG, experiência em montagem, desmontagem e regulagem preventiva e corretiva em equipamentos e máquinas industriais. O salário a combinar, mais vale alimentação de R$300. Os benefícios oferecidos são seguro de vida, uniforme completo, convênio farmacêutico, convênio odontológico, convênio gás, convênio empréstimo consignado e cartão presente de Natal. Esses benefícios que eu acabei de citar também são para as vagas de auxiliar de produção nos períodos diurno e noturno, e tem mais também ajuda de custo para combustível aos colaboradores que moram em outras cidades, tá? Então, para as vagas de auxiliar de produção, além dos benefícios que eu acabei de citar, tem também ajuda de custo para combustível aqueles colaboradores que moram em outras cidades. O valor do salário para auxiliar de produção é R$2.123 e vale alimentação. Se você tem interesse nas vagas da Madeireira Rio Claro, você pode levar o seu currículo na portaria, na Rua Jacob Burco, número 2, ou enviar para o seguinte e-mail, anote: rh@mrclaro.com.br. rh@mrclaro.com.br.
8: Indicadores Agropecuários, com Diego Brião. Soja.
9: Os contratos futuros de soja com vencimento em julho registraram queda nos Estados Unidos na sexta-feira. Na Bolsa de Chicago, a cotação era de US$11,21 por bushel ao final do dia. Valor no mercado físico no Brasil por saca de 60 quilos. Estado do Mato Grosso, cidade de Rondonópolis, R$116,60. Paraná, Marechal Cândido Rondon, R$110. Bahia, Luiz Eduardo Magalhães, R$113. E Rio Grande do Sul, não me toque, também R$113 por saca de 60 quilos.
8: Milho.
9: Valores no mercado físico por saca de 60 quilos. Paraná, Marechal Cândido Rondon, R$52, valor em estabilidade na comparação com a cotação anterior. Mato Grosso, Rondonópolis, R$48,80, também em estabilidade. E Goiás, Rio Verde, R$52, em queda.
8: Boi Gordo.
9: Em São Paulo, na B3, os contratos com vencimento em junho eram negociados ao final da sexta a R$352,50 por arroba. Houve elevação de 0,31% no dia. Boi à vista, Mato Grosso, Cuiabá, R$338 por arroba.
8: Café.
9: Os contratos futuros de café arábica com entrega prevista para julho terminaram a sexta-feira em Nova York, nos Estados Unidos, em queda. A cotação era, ao final do dia, de R$ 1.679,26 por saca de 60 quilos. No Brasil, na B3, os contratos futuros de café arábica com entrega prevista para setembro apresentaram queda, com cotação de US$ 306 por saca de 60 quilos. Valor no mercado físico do café arábica, tipo 6, por saca de 60 quilos. Minas Gerais, Varginha, R$ 1.490. Bahia, região oeste, R$ 1.415. E São Paulo, Franca, R$ 1.480.
8: Algodão.
9: Valor do algodão em pluma, por arroba, Mato Grosso Sorriso, R$ 131,54. Valor em elevação na comparação com a cotação anterior. E Bahia, região oeste, R$ 133,50, em estabilidade.
8: Trigo.
9: Valor no mercado físico do trigo por saca de 60 quilos. Paraná, Marechal Cândido Rondon, R$ 70, em estabilidade. E Rio Grande do Sul, Nonoai, R$ 68, também em estabilidade.
8: Arroz.
9: Valores no mercado físico. Bahia, região oeste, R$ 74 por saca de 60 quilos, em estabilidade. E Rio Grande do Sul, média estadual, R$ 59 por saca de 50 quilos, também em estabilidade.
8: Indicadores agropecuários com Diego Brião. Produção, Agência Rádio Web.
1: Olha, no próximo sábado, dia 13 de junho, haverá coleta do lixo reciclável nas comunidades de Faxinal dos Paulas, Faxinal de São Pedro, Barra do Rio Azul, Butiazal, Cachoeira dos Paulistas, Barra dos Martins, Barra da Cachoeira, Água Quente dos Domingues, Água Quente dos Rosas e Água Quente dos Meiras, tá? Então, atenção para próxima data da coleta do lixo reciclável nas comunidades de Faxinal dos Paulas, Faxinal de São Pedro, Barra do Rio Azul, Butiazal, Cachoeira dos Paulistas, Barra dos Martins, Barra da Cachoeira, Água Quente dos Domingues, Água Quente dos Rosas e Água Quente dos Meiras. A próxima data marcada, o próximo dia do calendário para coleta do lixo reciclável aí nessas comunidades, será no dia 13 de junho, tá? Dia 13 de junho, que é o próximo sábado. Então, se programe para que você leve, né, o seu lixo reciclável até os pontos de coleta aí nas comunidades. E nesta semana segue também o calendário de entrega das embalagens de agrotóxicos. Atenção, amanhã dia 9 de junho, acontece entrega das embalagens nas comunidades de Rio Azul dos Soares e também na Vila Nova. Então, atenção aos produtores, amanhã, dia 9 de junho, durante a manhã, das 9 às 11 horas da manhã, tem entrega das embalagens de agrotóxicos em Rio Azul dos Soares. Já após o almoço, da 1 até as 3 da tarde, a entrega acontece na comunidade de Vila Nova. Aí na quarta-feira, dia 10 de junho, no período da manhã, será no Lajeado dos Melos e após o almoço em Rio Azul de Cima. Lembrando que são no máximo 100 embalagens de até 10 litros e 10 de 20 litros por agricultor. Hoje é dia do quadro Fala Doutor.
10: Em meio à correria do dia a dia, muitas famílias enfrentam desafios comuns na criação dos filhos. Estabelecer horários, ligar com o uso cada vez mais precoce das telas e manter a vacinação em dia. Embora pareçam temas diferentes, todos têm algo em comum: exercem impacto direto no desenvolvimento, na saúde e no bem-estar das crianças. Afinal, qual é o papel da rotina no crescimento infantil? Como encontrar equilíbrio no uso do celular sem abrir mão da tecnologia? E por que as vacinas vacinas continuam sendo uma das formas mais eficazes de proteger crianças e comunidades inteiras. Para falar sobre esses assuntos e orientar pais e responsáveis, conversamos com a pediatra e médica responsável pela emergência do Hospital Pequeno Príncipe, doutora Simone Borges. Doutora, por que a rotina é tão importante para o desenvolvimento emocional e físico das crianças?
11: Por que a rotina é importante no desenvolvimento emocional e físico das crianças? Porque isso transmite uma segurança para a criança. A partir do momento em que a criança sabe que ela tem definido o horário que vai para a escola, o horário que vai brincar, os horários de suas refeições, o horário do seu sono, isso traz mais uma segurança, uma estabilidade emocional para a criança. E com isso a criança, ela tem diminuição dos seus níveis de ansiedade e ela fica mais organizada, né? Então ela sabe prever o que ela tem que, o que ela vai fazer. E com isso a gente consegue que a criança entenda e trabalhe melhor com as suas frustrações e também com os limites que têm que ser impostos.
10: Existe diferença entre rotina saudável e rotina rígida demais? Onde fica esse limite?
11: Com relação a uma rotina saudável e uma rotina rígida, existe uma diferença. A rotina saudável é aquela em que a criança vai ter o seu tempo de brincar, a criança vai ter o seu tempo de assistir seus programas de TV, de tela, e tudo conversado com a família. Então, os pais conversando com a criança e explicando. A rotina rígida é aquela que vai ser imposta. Então, você vai estudar, você vai almoçar, você tem que tirar a sua soneca, mas não dá liberdade de, naquele dia, se a criança quer brincar um pouco a mais, deixar ela brincar um pouco a mais. Então, a rotina rígida, ela estabelece limites e eles não são flexíveis. E isso acaba causando uma angústia e uma ansiedade na criança. Porque, por exemplo, ela tem o seu horário para cumprir suas tarefas da escola, mas ela pode demorar, ela pode ter um pouco mais de dificuldade, mas a criança fica ansiosa porque ela tem uma hora para fazer as tarefas da escola. E se ela demorar uma hora e meia, ela começa a ficar angustiada e ela começa a ficar ansiosa. E na rotina saudável, ok, você tem que fazer suas tarefas de escola. Se levar uma hora, tranquilo. Se levar uma hora e meia, perfeito. Hoje você demorou um pouco mais, amanhã você faz mais rápido, você vai ter mais tempo para brincar e para fazer outras atividades. E o limite está exatamente onde você percebe se essa rotina está ajudando ou prejudicando a família, tá? Então, a rotina, ela tem que ser encarada de uma maneira para ajudar a família e não gerar mais estresse a nível familiar.
10: Quais são os erros mais comuns dos pais ao tentar criar rotina e que acabam tendo o efeito contrário?
11: Os erros mais comuns que se comete para criar uma rotina é você tentar em um dia mudar toda a rotina da criança, impondo limites. E outra são quando os pais não conseguem ter uma constância nessa rotina, né? Então vamos supor, a criança tem o seu horário para brincar, ele tem o seu horário para as atividades escolares e o seu horário de tela. Mas amanhã os pais não deixam essa divisão, então a criança faz só suas atividades escolares e o seu tempo de tela. Ela não teve o seu tempo de brincadeira. Depois amanhã ela só faz o seu tempo de brincadeira, não faz o seu tempo de tela. Então isso acaba fazendo uma confusão na criança. Porque o que ela pensa assim, hoje eu tenho as regras para seguir, amanhã eu não tenho regra nenhuma. Então isso acaba a criança não sabendo o que vai acontecer com ela amanhã. E a gente não pode colocar a rotina como sendo uma obrigação. Então a gente tem que colocar a rotina em que ela tenha também os seus momentos de brincadeira com os pais, os seus momentos afetivos, o seu momento de família, além de ter o seu momento de descanso.
10: Se a senhora tivesse que orientar uma família e construir uma rotina saudável do zero, quais seriam os três pilares essenciais?
11: Os três pilares, eu acho que seria um sono adequado, então, saber o limite, saber colocar as horas necessárias para essa criança, um tempo de qualidade em família, então a hora em que os pais sentam, os pais brincam, podem até assistir um filme, assistir um desenho com essas crianças, e que ela tenha a sua obrigação e seus deveres, mas que ela tenha o seu momento de relax, o seu momento de diversão, o seu momento em que a criança pode fazer ou brincar com o que ela deseja.
10: Doutora, muitos pais usam o celular como forma de entreter ou acalmar a criança. Isso é sempre um problema?
11: Com relação ao uso de celular para entreter ou acalmar a criança, o tempo de tela de celular, desde que usado de uma maneira racional, ele não é um problema. Ele se transforma num problema quando essas crianças usam por muito tempo seguido, tem uma supervisão em que você não sabe qual é o conteúdo que a criança está acessando. Se o que ela está acessando no tempo de tela de celular é um conteúdo adequado para a sua idade. E se transforma num problema quando essas crianças utilizam o celular durante uma refeição. Ah, ele só come se estiver vendo um desenho. Quando a criança deixa de ter brincadeiras lúdicas ou as brincadeiras normais de criança para ficar no celular ou numa TV ou jogando videogames.
10: E quais são os sinais de que o uso do celular já passou do ponto na infância?
11: A gente sabe que a criança já passou do ponto do uso do celular quando você vai tirar o celular dessa criança, ela começa a ter irritabilidade, ela começa a chorar, ela começa a fazer crises de birra, quando o sono dessa criança começa a ficar afetado. Então você vê que essa criança acaba indo dormir mais tarde, diminui as horas de sono, porque ela está o tempo inteiro no celular. Quando começa a interferir na convivência familiar, então a criança não interage com os pais ou com os irmãos, com outras pessoas de convívio familiar, porque ela está o tempo inteiro sempre no celular. Isso já é um sinal de que isso já está sendo prejudicial.
10: Que tipo de uso de tela é menos prejudicial ou até, de certa forma, positivo para as crianças?
11: É um ponto importante que a gente tem que ver, é que assim, o uso de tela, ele pode ser positivo para a criança, desde que você saiba como essa tela está sendo utilizada. Então, em algum momento, os pais assistirem determinados programas, desenhos, filmes com essas crianças. Quando um adulto está ali, às vezes até alguns jogos em que isso faça algum estímulo para a criança, de raciocínio, até de aprendizado para a criança. Então, o mais importante é sempre essa supervisão de um adulto no momento em que uma criança está no uso da tela.
10: Se a senhora tivesse que dar 3 regras simples para famílias sobre celular em casa, quais seriam?
11: Os 3 pilares, eu acho que seria um sono adequado, então, saber o limite, saber colocar as horas necessárias para essa criança, um tempo de qualidade em família, então a hora em que os pais sentam, os pais brincam, podem até assistir um filme, assistir um desenho com essas crianças, e que ela tenha a sua obrigação e seus deveres, mas que ela tenha o seu momento de relax, o seu momento de diversão, o seu momento em que a criança pode fazer ou brincar com o que ela deseja.
10: E doutora, como que as vacinas funcionam no corpo e por que elas foram uma das maiores conquistas da medicina para reduzir a mortalidade infantil?
11: As vacinas, elas fazem com que o corpo da criança, o sistema imunológico, reconheça alguns vírus e bactérias. Então, quando a criança entrar em contato com esses vírus, com essas bactérias, se ela fizer a doença, chegar a desenvolver a doença, que sejam as formas mais leves, que não sejam formas graves. Então, a vacina, ela ajuda a organizar a defesa da saúde da criança. E a vacina, com as vacinas, houve uma redução da mortalidade infantil. Então, doenças como poliomielite, meningite, pneumonias, elas passam a ser preveníveis. Então, a criança pode ter a doença, mas ela tem a forma mais leve.
10: Para encerrar, mesmo com toda a evidência científica, a cobertura vacinal caiu em vários países. O que explica essa queda e por que a imunização coletiva é tão importante para proteger toda a sociedade?
11: Então, com toda essa evidência, caiu a cobertura vacinal assim. Primeiro, por uma desinformação. Segundo, pela propagação de supostos efeitos colaterais da vacina. E como algumas doenças, como por exemplo a poliomielite, elas acabam ficando raras, as pessoas acham que não é necessário mais vacinar, que a doença não existe mais. E que é um engano, porque essas doenças podem voltar. Um dos exemplos é o sarampo. E a imunização coletiva, ela é importante porque quando você imuniza a maior quantidade de pessoas, você faz com que esses vírus e bactérias, eles passem a circular menos. Então, você acaba protegendo os bebês, os idosos e as pessoas que têm uma deficiência de imunidade, que são os imunodeprimidos. Então, é por isso que a gente enfatiza muito a questão e a necessidade de manter as vacinas em dia de todas as crianças.
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0: 8:38. 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
1: Pois é, temos sol neste momento, de acordo com o CIMEPAR, hoje podemos ter céu com momentos parcialmente nublado, tá? Céu parcialmente nublado em alguns momentos e há possibilidade também de pancadas de chuva em pontos isolados do município. A princípio é pouca coisa para a tarde de hoje. A máxima na casa dos 21 graus e a temperatura neste momento em 10 graus. No quadro Pequenas Conversas, o Junho Violeta acende alerta para a prevenção e o combate à violência na infância e na adolescência.
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2: Que bom ter vocês com a gente na nossa coluna Pequenas Conversas, para aproveitarmos esse tempo curtinho, mas que pode ser muito valioso se falamos sobre crianças, adolescentes, o seu presente, o seu futuro. E que histórico temos dessa criança do passado ou da criança que fomos? Porque muitas vezes, sem perceber, a gente acaba repetindo histórias do que passamos na infância e que não foi bom, mesmo que tenha vindo de pai e mãe, e repetimos com os nossos filhos, ou com os nossos alunos, ou aqueles que de nós dependem. Sempre é bom avaliar a nossa história de criança, avaliar como fomos cuidados, para não repetir aquilo que, por um não saber, por talvez até um não querer, mas por escolha, se decidiu que fossem atos violentos. E no mês de junho, em todo o mundo, se fala da prevenção da violência na infância e adolescência. Algo muito grave, porque vai deformar a estrutura de personalidade desse ser humano que começa a entender o mundo. É muito importante que se pense ao nosso redor e o que podemos fazer mais adiante da nossa casa e da nossa família, tanto para, se percebemos uma situação de violência com outras crianças, possamos notificar ao Ministério Público, ao Conselho Tutelar e até numa situação de flagrante, de um espancamento de uma criança, de algo de violência psíquica, de violência até sexual, possamos ajudar essa criança no sentido tanto de dar apoio, de acompanhar, como de notificar as autoridades competentes. Infelizmente, a maioria das violências acontece dentro de casa, contra a criança e adolescente. É nosso papel, é nosso dever, tanto legal como moral. E deveria ser uma natureza nossa proteger a infância e a adolescência. Fiquem atentos. Se ela sofre, ela precisa de ajuda. E ajuda não vai ser uma prisão, uma condenação dos responsáveis, mas uma análise de como ajudar essa família que se desviou do caminho do proteger e cuidar. Fiquem atentos. Eu agradeço a atenção de vocês e espero que estejam com a gente na próxima coluna Pequenas Conversas. Até lá.
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1: Atenção você que tem o seu negócio, a sua empresa, para mais um quadro da série especial Inteligência Artificial na Prática. O episódio de hoje fala sobre quando a tecnologia começa a organizar a casa. É o terceiro episódio da série.
3: Toda empresa chega a um momento em que precisa fazer mais com o mesmo tempo, a mesma equipe e os mesmos recursos. É justamente nesse ponto que muitas organizações começam a olhar para a tecnologia não como uma novidade, mas como uma ferramenta para resolver problemas reais. No episódio de hoje, vamos conhecer a história de uma empresa paranaense que encontrou na IA uma aliada para tornar processos mais eficientes e apoiar a gestão de equipes. E vamos entender por que essa transformação está cada vez mais presente na realidade dos pequenos negócios. Vinícius Melo, gestor, consultor e coordenador de inovação e tecnologia do Sebrae Paraná, abre com uma reflexão importante. A resistência pode existir no começo, mas quem empreende naturalmente é curioso e capaz de ir muito além do que imagina.
4: O que eu vejo hoje nos pequenos negócios que a gente atende aqui até pelo Sebrae, né? Essa resistência que vem pelo uso da IA, ela está muito por ser algo novo. A partir do momento que essa pessoa ela insere essa tecnologia no dia a dia dela, às vezes até para resolver coisas pessoais, né? Ela acaba levando essa tecnologia, no caso a IA, pro dia a dia dos negócios. Querendo ou não, hoje às vezes ela nem sabe, mas ela utiliza, esse empresário às vezes ele nem sabe, né? Mas ele utiliza essa IA quando ele vai fazer um atendimento em uma outra empresa, ele conversa com o chatbot organizando esse processo. Então eu vejo que essa resistência ela vai diminuindo conforme ele também vai trazendo essa tecnologia para o dia a dia dele como empreendedor e para o pessoal também.
3: Enquanto muitos empresários ainda estão descobrindo o potencial da inteligência artificial, algumas empresas já começaram a incorporar essas ferramentas na rotina de trabalho. É o caso da Aipro, de Toledo, no Paraná, especializada em estratégia organizacional e consultoria em gestão empresarial. A empresa atua ajudando outras organizações a estruturarem processos, desenvolverem equipes e criarem ambientes mais preparados para crescer. Quem conta essa experiência é a sócia diretora da Aipro, Fabiane Hoffmann.
5: Aipro se define hoje como uma plataforma. Plataforma no sentido de conexão mesmo, de soluções. Nós atuamos direcionando soluções focadas na alavancagem de negócios. Então hoje a gente trabalha com empresas que estão crescendo e que precisam de apoio profissionalizado para sustentar esse crescimento de forma consistente. Então nós atuamos tanto na gestão estratégica, no desenvolvimento de pessoas, em processos e resultados. Nós não nos definimos como uma consultoria tradicional, porque nosso foco é entrar na empresa e fazer junto. Então a melhor definição para a Aipro hoje é uma plataforma de implementação, onde a gente acompanha e ajuda a construir maturidade de gestão de verdade. Efetivamente, no meu caso, né, relatando a nossa experiência, o impacto para nós está mais direto na equipe. No meu papel como líder, uma das minhas maiores responsabilidades é garantir que as pessoas tenham condições de entregar com qualidade e sem sobrecarga desnecessária. E quando a gente fala de uma mão de obra associada a serviço, o tempo é o item, o ativo mais precioso. Então, para nós, o primeiro pilar mais significativo foi o fato da IA entrar como um apoio nesse sentido de automatizar tarefas repetidas, organizar informações, apoiar a estruturação das entregas da equipe e liberar o time para focar no que realmente exige raciocínio, criatividade, relacionamento interno e relacionamento com os clientes. Então, o nosso ganho não é só de velocidade e produtividade, mas é de qualidade de trabalho e de energia da equipe. A gestão fica muito mais facilitada quando a gente tem uma ferramenta que nos ajuda a cruzar informações, a direcionar. E como a gente trabalha com muito padrão na entrega da estruturação de gestão, então, fica muito fácil de entregar para um assistente de IA, por exemplo, uma referência e fazer ele converter na análise crítica do que foi construído.
3: O interessante deste exemplo é que ele tira a inteligência artificial do campo da teoria. Em vez de falar sobre o que a tecnologia poderá fazer no futuro, a Aipro mostra o que ela já está fazendo hoje, ajudando equipes a ganhar tempo, melhorar processos, tomar decisões mais estratégicas. É justamente esse tipo de aplicação prática que tem aproximado cada vez mais os pequenos empresários da tecnologia. E segundo o Sebrae, essa transformação está apenas começando.
4: Num primeiro momento, né, o uso da IA ela vem para pequenos negócios como uma alternativa para melhoria de processo, para relacionamento com clientes, né? Mas a gente começa a perceber que conforme o próprio empresário ele se adequa, né, ele vai utilizando essas tecnologias, ele também vai enxergando oportunidades de novos negócios e aí consequentemente utilizam essas ferramentas de IA como um avanço ali, como uma nova solução, né, dessa empresa. Então hoje existem diversas ferramentas, né, posso citar algumas aqui, né, mas vamos pegar ali por exemplo uma empresa que ali fez a própria plataforma dele utilizando o Cloud, que é uma ferramenta de IA ele utilizou ali para desenvolvimento da página web deles, né, ele pode utilizar utilizar essa mesma tecnologia para prestar serviço para outras empresas. Ele pega uma ferramenta ali que compila as informações da reunião, por exemplo, o EJI ou o Cloud, com soluções de tecnologia ali que otimizam as agendas, otimiza ali a conversa com feito. Ele também pode utilizar isso no seu serviço para novos produtos, novas funcionalidades que ele venha a oferecer ali nessa prestação de serviço, né? Então, eu imagino que empresários vão encontrando na IA não só uma ferramenta de otimização do processo ali deles, mas também como uma forma até viável, né? Criar novas soluções, novos serviços ali para essas empresas.
3: A tendência é que as ferramentas se tornem cada

0: empresa.
1: Quando a gente fala de estruturação de gestão, é o ponto principal a personalização. Porque é justamente isso, são gestores diferentes, estruturas diferentes, negócios diferentes. E uma das coisas que a gente sempre fala é que não dá para pegar a fórmula que funciona no concorrente ou no vizinho e tentar implementar dentro da empresa, né? Então, a customização, a personalização, ela é central naquilo que a gente faz. Cada empresa tem esse contexto diferente de tamanho, maturidade, cultura, momento de negócio, e não existe de fato receita pronta. Existe sim boas práticas de gestão a serem implementadas que evoluem e ajudam a acelerar o resultado dos negócios. Então, o que a gente tem é um método, uma lógica de diagnóstico, um método de implementação, acompanhamento e o foco no incremento para se adaptar à realidade de cada cliente. Então, nesse contexto de customização, de novo a IA nos apoia diretamente, porque ela ajuda para a gente desenvolver soluções aplicadas e cada vez mais customizadas para cada empresa com quem nós trabalhamos. A hiperpersonalização, né? Ser uma tendência definitiva para os próximos anos. Eu acredito que sim. É mais do que uma tendência. Eu acho que já é a exigência do mercado, né? As empresas que vão se destacar são aquelas que conseguem combinar escala, personalização, e antes o que era talvez mais contraditório, hoje em dia com a IA pode ser viabilizado de forma mais fácil. Então você consegue atender muitos clientes com um nível de detalhe que antes só era possível com relações muito próximas e de longo prazo, consumindo muito mais tempo. Então acredito que é realmente uma tendência a hiperpersonalização, e a IA consegue viabilizar isso de uma forma muito mais consistente.
0: E para quem imagina que a IA se resume aos chats como GPT, Gemini, entre outros, o mercado já oferece uma nova geração capaz de ampliar ainda mais a produtividade e a capacidade de análise dos negócios. Plataformas como Cloud, Perplexity, Lovable e outras soluções baseadas em inteligência artificial começam a ocupar espaço em empresas de todos os portes, auxiliando desde pesquisas e planejamentos até processos mais complexos de gestão.
2: Essas ferramentas, assim, elas são bem importantes para o que a gente tem hoje, né? Elas permitem a criação de várias outras funcionalidades. O ChatGPT é uma ferramenta hoje de base para muitas outras soluções de tecnologia que usam IA, né? Eu acredito que conforme a gente vai utilizando essas ferramentas, vão surgindo a necessidade de ter aquela solução para algo específico que eu tenho no meu dia a dia. Então vamos dar meu exemplo aqui como consultor no Sebrae, né? Hoje, boa parte das minhas agendas, se for online, eu utilizo o AI para poder fazer as anotações, para poder fazer o compilar ali o que foi discutido e até ser um secretariado ali daquela agenda, né? Se eu utilizo hoje, faço uma agenda presencial, a minha consultoria eu uso o Cloud, que é um dispositivo que tem uma tecnologia de IA, compila também essas informações. Eu trago isso porque otimiza muito o tempo, né, das agendas, da TRM ali, como que foi o atendimento, qual é o histórico, né? E eu acredito que isso no dia a dia das empresas também se torna normal. Então, conforme a gente vai utilizando as ferramentas de IA, vai demandando por mais algo específico ali do nosso dia a dia que vai ajudar no meu processo, por exemplo, né?
0: Chega a hora do recado que te estende a mão. O empreendedor não precisa fazer essa jornada sozinho. O Sebrae Paraná oferece orientação, capacitação e consultorias para ajudar empresas a compreenderem melhor as novas tecnologias e utilizarem a inteligência artificial de forma estratégica, segura e alinhada aos objetivos de cada negócio.
2: Trazendo isso pro lado da tecnologia, né? A gente tem toda uma gama de consultores aqui no Sebrae que dão esse suporte para micro e pequena empresa, né? Tá buscando inovar. A gente entende e hoje ainda o pessoal vê muito essa questão da tecnologia como um empreendedorismo de oportunidade, né? Mas a gente vê aqui no Sebrae também que não é mais o uso dessas tecnologias, não é algo só de diferencial competitivo, é algo que as empresas precisam entrar, precisam utilizar essas ferramentas até para otimizar, para ser viável o modelo de negócios dela. Pode contar com o Sebrae para poder entender o modelo de negócios, entender como essa tecnologia ela pode ser aplicada no seu dia a dia. Um exemplo, né? Nós fizemos agora há um mês uma agenda com empreendedores que queriam utilizar ferramentas de IA e a gente percebeu o quão rico foi, né, de entender a cliente deles, utilizar ferramentas de IA para que depois no dia a dia ele possa ter processos de comunicação com esse cliente mais facilitado, mais assertivo, que ele pode utilizar as ferramentas de IA para melhorar o processo deles, ganhar tempo.

0: tempo, dedicar a energia dele realmente para vender, para fazer a gestão, e que até nesse processo de gestão ele encontra ali ferramentas de IA que auxiliam ele nessa tomada de decisão de forma bem, bem assertiva. Então é só deixar aqui o Sebrae de Porto Aberto, né, que é a casa do micro e do pequeno empresário, que ele pode buscar a gente aqui em todo o estado para ter esse suporte e aí buscar essa otimização do negócio dele.
1: Porque mais do que uma tendência, a IA está se tornando uma competência cada vez mais importante e presente para quem quer crescer, inovar e permanecer no páreo.
2: A primeira edição fica por aqui e ao meio-dia tem mais. Se você perdeu algum detalhe, te aguardo a partir das 12 horas. Até lá. E já já também a gente se encontra no Interligados.
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3: 8:57.
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Uma professora de terceiro ano estava fazendo uma tarefa com as crianças e resolveu pedir para que todos fizessem uma redação falando sobre o que gostariam de ser por um dia, caso pudessem escolher ser o que quisessem ser. Empolgados, colocaram-se a escrever e assim que elas terminaram, a professora pediu que cada um falasse para a classe o que queria ser e por quê. Algumas crianças falaram que queriam ser um leão, porque era muito forte. Outras como pássaros, para poderem voar pelo céu. Outros disseram que queriam ser o super-homem, Mulher Maravilha. E assim foram falando várias coisas e animais, até que a resposta de um deles, o Daniel, chamou a atenção da professora. Eu queria ser um celular, falou o menino. E continuou. Queria ser um celular para poder ter a atenção das pessoas que eu amo, pois só assim eles teriam muitas e muitas horas comigo e sempre que me deixassem por uns minutos, uns instantes, e eu fizesse algum barulho, eles correriam me pegar novamente. Meus pais me mostrariam para os amigos e sorririam das coisas que eu os mostrasse. Com certeza, eu seria muito amado. E essa breve história, querido ouvinte, é para que a gente pare e pense. E para que a gente comece a fazer diferente. Nos dias de hoje, damos mais atenção às coisas do que às pessoas. Ficamos horas e horas em redes sociais, em conversas banais, em aplicativos. E até nos esquecemos de perguntar como foi o dia de quem está do nosso lado. Sabemos qual o vídeo que viralizou nas redes, mas muitas vezes não sabemos o que o nosso filho fez no colégio. Achamos um absurdo o vídeo de uma pessoa que esqueceu o bebê no carro, mas esquecemos todos aqueles que nos amam e querem apenas um minutinho de nossa atenção. Quando foi a última vez que você tirou um tempo de qualidade para passear com quem você ama? Passear em um lugar bonito para apreciar a paisagem sem levar o celular, o computador ou o tablet. Quando foi? Tire um tempinho agora. Vá até a pessoa que está mais próxima de você. Dê um abraço, sorria. Pergunte como foi ou como está sendo o dia dessa pessoa. Com certeza essa pessoa vai ficar sem entender nada, mas lá no fundo, ela vai saber que foi a coisa mais especial que lhe aconteceu neste dia. Ser simpático e legal na dancinha ou nos grupos é muito fácil. Quero ver agora você surpreender quem está perto de você. Pense sobre isso. E que a nossa trend de hoje seja olhar mais para as pessoas que amamos. Seja abraçar, dar atenção, porque sim, muitas vezes a gente deixa de dar atenção. Ficamos presos o tempo inteiro nessa telinha pequenininha. Essa tela que nos oferece uma variedade interminável de conteúdos de diferentes temas e a gente fica ali preso. Às vezes até vendo coisa interessante, mas muitas vezes coisas banais que não nos acrescenta em absolutamente nada. E deixamos de viver com as pessoas que amamos. E perdemos aquele tempo valioso da nossa vida. Por isso, pense nisso. Reflita. Sim, é legal. Nós podemos ter o nosso tempo para as redes sociais, para ficar virando o feed, assistindo vídeos, distraindo. Mas é importante ter consciência e não deixar que o celular domine a gente. Que ele tome quase que 100% do nosso tempo. A gente leva ele para todo canto. Ele está em casa, está no trabalho,
Ele está no passeio, na viagem, no almoço, no café da manhã, às vezes no banho, no banheiro, em todo lugar o celular está lá. E aí a gente vai perdendo os detalhes da vida. A beleza da vida vai passando debaixo do nosso nariz e a gente nem enxerga. Por isso, reflita, pense sobre isso e que você tenha um ótimo dia.

Bora, né, gente? Bora, segunda-feira, semana começando ainda. Bora enfrentar mais um dia. Desejo coisa boa pra você. Energia, alegria, muita felicidade. Tá ligados, começando nesta segunda-feira, dia 8 de junho, 9h14 agora, hein? Ó, olha a hora, olha a hora. Se você tem compromisso, aperta esse passo aí. Muito bom dia pra quem já tomou seu café da manhã, pra quem já tá no trabalho, na luta, na lida desde cedinho, pra quem estava sintonizado desde manhãzinha no Talento Notícias aqui comigo. Obrigada pela sua companhia. Hoje, gente, hoje tem um solzinho, né? Tem nuvens, mas tem um solzinho aí para trazer alegria para o nosso dia. De acordo com o CIMEPAR, há também probabilidade de pancadinhas de chuva em pontos isolados do município, tá, gente? Pouca coisa, a princípio, 1 milímetro apenas. E amanhã, terça-feira, também há possibilidade de pancadas de chuva. Temperatura neste momento em Rio Azul e região 13 graus. E você tá fazendo o quê, hein? Me conta, manda sua mensagem, participa, é só interagir através do 99919-9752. Enquanto você vai escolhendo, eu trago a primeira de hoje com Simone Mendes. Dois Tristes, bom dia para você.

0: Deus me livre, mas quem me dera. Rodeio no Texas, Ana Castela. Fechamos o primeiro bloco com a boiadeira. Daqui a pouquinho tem mais.
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0: Já tô de olho nas indicações. Vai mandando sua mensagem 999199752. Pra começar, tem Lua Santana, Olho Marrom.
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É só um mês e pouco, viu? 9h38, tem indicação do ouvinte? Oi, abração pra Elizabeth, desejando ótima semana. Obrigada, Elizabeth, pra você também, uma boa semana, ótima segunda. Ela indicou a música Retrovisor com Gustavo Lima. Tem indicação também da Emily Maria Pagés, que ela que é de Rio Azul dos Soares. Emily, valeu pela sua sintonia. Ela pediu a música A Nossa Praia com Matheus e Cauã. Beijão também pra quem tá confirmando audiência por aqui, pra o Paulo de lá, que pediu a música R$50 com Nayara Azevedo, é isso, né, Paulo? Abração pra você, abraço, obrigada pela sua sintonia. A Cris Castilho do Terra Nova tá com a gente também, valeu, Cris. Ela indicou dessa vez Gustavo Mioto, Pedido de Socorro. Excelente semana, Cris, já já você curte.

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1: A gente vai, bom trabalho, meninas.

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0: Para fechar o programa de hoje, tô devendo indicação aqui da Cris Castilho do Terra Nova. Vamos fechar com Gustavo Mioto, pedido de socorro. Um abração também para o nosso ouvinte, a Daniele. Daniele, beijo, vou ficar devendo a sua indicação. Na sequência tem Padre Reginaldo Manzotti e eu volto ainda hoje. Até daqui a pouco.

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Repito, hoje nós começamos Santo Antônio, começamos pedindo curai as feridas da vida sentimental. Vamos juntos, em nome do Pai, do Filho e do Espírito Santo. Amém. Naquele tempo, vendo Jesus as multidões, subiu ao monte e sentou-se. Os discípulos aproximaram-se e Jesus começou a ensiná-los. Para Mateus, já explico, Jesus subir ao monte tem um significado muito especial. É o novo Moisés. Então, no Evangelho de Mateus, os grandes acontecimentos de Jesus se dão numa montanha. De novo, o novo Moisés, o Messias. E ele começou a ensiná-los. Você lembra? Faço mais um comentário. Que foi no Monte Sinai que Moisés recebeu as tábuas da lei. Sim, os 10 mandamentos, não matarás, não julgarás, amarás a Deus sobre todas as coisas. A primeira tábua no relacionamento com Deus, a segunda tábua, o relacionamento com o próximo. Pois bem, fique com esta cena em mente. Moisés no Sinai recebendo as tábuas da lei. Agora, Jesus, o mais novo e perfeito Moisés, diz: bem-aventurados os pobres em espírito, porque deles é o reino dos céus. Bem-aventurados os aflitos, porque serão consolados. Bem-aventurados os mansos, porque possuirão a terra. Bem-aventurados os que têm fome e sede de justiça, porque serão saciados. Bem-aventurados os misericordiosos, porque alcançarão misericórdia. Continua Jesus: bem-aventurados os puros de coração, porque verão a Deus. Bem-aventurados os que promovem a paz, porque serão chamados filhos de Deus. Bem-aventurados os que são perseguidos por causa da justiça, porque deles é o reino dos céus. Bem-aventurados sois vós, quando vos injuriarem, perseguirem e mentindo, disserem todo tipo de mal contra vós por causa de mim. Alegrai-vos e exultai, porque será grande a vossa recompensa nos céus. Do mesmo modo, perseguiram os profetas que vieram antes de vós. Mateus nos coloca 8 bem-aventuranças, um novo decálogo, a nova tábua da lei. Portanto, bem-aventurados

0: porque sabem que não é no mundo que encontrarão todas as respostas. Feliz, bem-aventurados os mansos, aqueles que têm fome e sede de justiça, os misericordiosos. Vai pensando, vai refletindo. Esta é a nova tábua da lei, é o novo decálogo. Felizes são aqueles que têm puro coração. Bem-aventurados os que promovem a paz e não são motivos de guerra, discórdia, desavenças, brigas. Bem-aventurados os que são perseguidos por causa do reino de Deus.
1: Bem-aventurados.
0: Isso está ao alcance de todos nós. Jesus não falou isso para os anjos viverem. Os anjos têm outro código. O evangelho está ao alcance de todos nós. É como se Jesus, e de fato é, apresentasse o caminho da santidade. Exultai, alegrai-vos, a vossa recompensa no céu. Felizes são aqueles que vivem isso. Podemos dizer que aqui estão os passos da santidade. Aqui estão os passos do discípulo autêntico de Jesus. Nesses 8 pontos, nestas 8 bem-aventuranças, está o caminho da felicidade, da santidade. Senhor, fazei-me um bem-aventurado. Senhor, fazei-me buscar estas bem-aventuranças e praticá-las em minha vida. Dai-me essa graça, Senhor, de viver dia após dia estas bem-aventuranças. Vai moldando-me, Senhor. Vai transformando-me, Senhor. E que eu as tenha sempre diante de mim. Cada ponto, cada aspecto. Qual das bem-aventuranças te pegou mais? Eu vou fazer a pergunta de novo. São 8. Você ouviu, eu repeti várias vezes. Qual das bem-aventuranças que te tocou mais, que pegou, quer dizer, aquela que precisa exercitar mais? Nós só começamos, gente, só começamos o programa. Fique com as bem-aventuranças diante do teu olhar. Nós temos ainda muita coisa: leitura orante, partilha de vida, testemunhos que edificam e o início da novena de Santo Antônio. Curai as feridas sentimentais. Nós voltamos já. Chame um amigo, uma amiga, fale do programa, lembre a sua vizinha, lembre a sua comadre, lembre seu compadre, seja pelo rádio, pelo YouTube, pelo aplicativo da Obra Evangelizar, pela TV Evangelizar. Faça isso agora, chame mais um, volte comigo.
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5: 10 horas e 13 minutos. 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

0: filhos amados, é a semana do arraiado seu vigário. Isso mesmo, gente, sexta-feira agora, atenção, sexta-feira, dia 12, eu espero você no arraiado seu vigário, a sétima edição. Você sabe, é muita alegria, muito entusiasmo, tem tanta coisa, gente, tanta coisa sendo preparada com muito carinho para você. 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Ou melhor, marque sim, estar na TV Evangelizar, estar no YouTube Padre Manzotti, sexta-feira, às 19 horas, eu espero por você. Conto com a sua presença, conto com a sua audiência, conto com a sua solidariedade. Então marque sexta-feira agora, faltam 4 dias. A partir das 19 horas, o Arraiado Seu Vigário, sétima edição. Tudo preparado com muito carinho para você, celebrando São João, São Pedro, Santo Antônio. Vamos lá, gente! É, tá chegando o arraiá, seu vigário mandou avisar, filha de Deus, que a paz de Jesus esteja com você. Filha de Deus.
1: Ei, padre, bom dia.
0: Deus abençoe, você fala de onde, filha de Deus?
1: Eu falo de um lugar do Brasil, padre.
0: Tá bom, de algum lugar do Brasil. Você pediu anonimato, o que que tá acontecendo? O que que você deseja?
1: Padre, eu estou com um problema no meu casamento.
0: Que Deus, o Espírito Santo nos ilumine, vamos lá.
1: Amém. Eu casei muito jovem, padre, e desde quando eu casei, eu nunca fui acolhida pela família do meu esposo. E ao longo desses anos, eles sempre me ofenderam com palavras, e assim, muitas palavras ofensivas. E com o tempo, padre, eu me tornei mãe, muito nova também, e continuei tendo que enfrentar a família dele.
0: Tá.
1: E depois que eu tive meu primeiro filho, eu tive depressão, e tive que tratar por um tempo. Depois que eu tive meu filho, o meu sogro falava que o meu filho...
0: Falava o quê?
1: Meu sogro falava que o meu filho não era neto dele, que não considerava como neto, porque eu poderia ter, né, feito com outra pessoa e tal.
0: Ô, louco.
1: É, e eu, assim, casei muito nova, ele me conhecia, ele foi meu primeiro namorado, né, e tudo. E, assim, ele sempre me ofendendo, sabe, padre? E as coisas que ele falava me magoavam muito, me chateavam muito. E aí, eu sou casada há muito tempo, como eu falei com o senhor.
0: Fale mais alto, filho, você está diminuindo. E aí? Fala mais alto.
1: E aí, padre, com tudo isso, meu casamento ficou desgastado, e dentro, eu e meu esposo, a gente sempre brigava por causa das coisas deles, que eles traziam conversa fiada, falavam mal de mim, meu esposo ia me defender, e esse tempo todo muita briga. E aí, com isso, meu casamento foi também desgastando com isso, muitas feridas e tudo. Meu esposo é uma pessoa boa, trabalhador, nunca deixou faltar nada dentro de casa. É. Ele trabalha fora e eu que cuido da casa, dos filhos. Então a responsabilidade de casa toda fica para mim e ele fica muito fora. É. Só que com isso, padre, eu acabei tendo um deslize fora do meu casamento. E meu esposo descobriu.
0: Certo.
1: E aí meu esposo descobriu e assim, isso tá me doendo muito, sabe, padre? Que eu já fui no padre aqui da minha paróquia.
0: Está doendo ele ter descoberto ou tá doendo a traição?
1: A traição.
0: Porque uma coisa é uma coisa, outra coisa é outra coisa. Você tá protegido como filho de Deus. Eu tô te perguntando porque é algo que você tem que refletir. O que tá te doendo?
1: A traição.
0: Certo.
1: Eu sempre fui uma pessoa muito correta, sabe, com as coisas. Meu pai me criou muito presa, então assim, tudo pra mim teve que ser tudo muito certo. Então isso que aconteceu comigo.
0: Certo.
1: Meu esposo foi descobrido, me tá doendo muito, sabe? Então assim, eu já pedi perdão a Deus, já confessei, mas mesmo assim, sinto aquela dor ainda.
0: Teu marido ter. Como agiu?
1: Ah, ele ficou muito nervoso, me xingou, me ofendeu assim, com palavras, mas em um momento ali de raiva. mas ele falou que vai, né, me perdoou.
0: Ele te perdoou?
1: Uhum.
0: A família dele sabe?
1: Não.
0: Não.
1: Ele contou assim pra todo mundo, sabe? Pra minha família, pro meu não. pai.
0: Sabe ou não?
1: Não, a minha família sim, a dele não.
0: Ah, você não tem medo de tá se expondo, filha? Falando comigo assim?
1: Não, padre.
0: Tá. Em que eu posso te ouvir rezar? O que você então, espera de mim?
1: Então, padre, eu quero, assim, já eu fico com aquela tristeza, sabe, no coração, uma tristeza que eu não sei explicar.
0: Filha, veja, você vem de um histórico de ofensas, de mágoa, isso não justifica o que você fez, não justifica mesmo.
1: Uhum.
0: Só que o que eu aconselho você precisava procurar alguém, porque a tua autoestima tá lá embaixo.
1: Uhum.
0: Você tá até duvidando de você mesmo.
1: Uhum. Não, você terapia.
0: Você está fazendo terapia?
1: Estou.
0: Tá te ajudando?
1: Um pouco, sabe? Mas quando eu fico muito triste, eu vou na minha paróquia e vou converso com o padre lá, eu choro e tento buscar mais fé, sabe?
0: Eu entendo.
1: Pra me fortalecer, porque...
0: Você não é capaz de se perdoar. Se teu marido foi capaz de te perdoar, ele foi, a parte mais difícil era ele.
1: Uhum.
0: E ele te perdoou. Por que você Sim. não se perdoar? Por que você não se perdoar, filha?
1: Então, padre, eu não sei explicar, uma tristeza profunda, sabe? Uma coisa assim que...
0: Você tem que cuidar para isso não piorar. Você tem que abrir a mão com o terapeuta, se a tristeza... Faz tempo que aconteceu isso?
1: Não.
0: É recente?
1: Recente.
0: Porque você precisa lidar com essa tristeza. Você não pode deixar o inimigo se aproveitar disso. Quando eu falo inimigo, é aquilo que quer te puxar para baixo.
1: Isso, e assim, padre, eu já li o seu livro, sabe? Eu comprei o seu livro na Balafa, eu já li ele.
0: Certo.
1: Tô lendo ele de novo e assim, tô tentando buscar força e fé para mim passar essa tristeza que eu tô sentindo.
0: Isso. Nós vamos rezar juntos. Filha, eu não tenho interesse, não é venda de livros, não. Mas se você quer ler um livro que vai te ajudar muito também, eu tô com ele na mão. Alma Ferida, Alma Curada. Você já leu?
1: Não, esse não.
0: Você vai encontrar. Tem nas livrarias, ou se você não encontrar, tem nos produtos que evangelizam.com.br. Uhum. Que eu trato exatamente sobre isso, sobre a necessidade da cura. Reza comigo agora, filha. Alma ferida, alma curada. Reza comigo agora.
1: Tá.
0: Cura, Senhor, onde dói. Cura, Senhor, os meus traumas. Fala alto.
1: Cura, Senhor, os meus traumas.
0: Cura, Senhor, a minha dor.
1: Cura, Senhor, a minha dor.
0: Eu me arrependo do que fiz.
1: Eu me arrependo do que fiz.
0: Mas esta culpa está me corroendo.
1: Mas essa culpa está me corroendo.
0: Cura esta ferida da tristeza.
1: Cura esta ferida da tristeza.
0: Da vergonha.
1: Da vergonha.
0: E da baixa autoestima.
1: E da baixa autoestima.
0: Me ajude a superar, Jesus.
1: Me ajude a superar, Jesus.
0: Que eu consiga ser uma mulher.
1: Que eu consiga ser uma mulher.
0: Feliz.
1: Feliz.
0: Realizada.
1: Realizado.
0: Eu amo meu marido.
1: Eu amo meu marido.
0: Dai-nos a graça da felicidade.
1: Dai-nos a graça da felicidade.
0: Amém.
1: Amém.
0: Filha, se perdoe. Peça para Deus essa graça. E quando vier esse pensamento, fuja dele. Vou te dizer mais uma coisa. Teu marido te perdoou. Seja alegre dentro de casa. Não deixe o azedume, a tristeza tomar conta. Eu vou pro intervalo, eu volto já. Volte comigo.
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0: Eu só queria dizer, ela não tá mais na linha, mas uma palavra de se auto-perdoar e não se auto-sabotar. Todos nós cometemos erros, mas o inimigo tá te pegando, filha. Não deixe isso acontecer. Depois, vocês estão numa crise no matrimônio. Sim, você vai dizer que não, mas sim. Porque não trairia se estivesse feliz. Então, onde você não está feliz? Porque a traição é uma fuga. A traição é a tentativa de preencher algo que não tem. Ou aventurar-se de uma forma inconsequente. Seria de grande importância vocês dois fazerem um retiro de casal. Vocês dois fazerem um retiro de casal. Escutou, filha? Você não está mais na linha, mas está me ouvindo. E, filha, acima de tudo, pedi em Deus em oração. Se essa foi a queda, que exista motivos de alegria. Não deixe sua casa agora ser lugar de tristeza, de ficar choramingando. Você tem que levar a alegria para dentro de casa. Então, aí que entra um retiro de casais. Vamos à leitura orante direto, porque hoje é a resposta de Deus a tudo que nós temos escutado. Bíblia aberta, cartilha de oração. Jó, capítulo 38, a primeira resposta de Deus. Opa, vai ter mais? Vamos lá. Capítulo 38 de Jó. Depois disso, no meio da tempestade, o Senhor deu a Jó a seguinte resposta: as suas palavras só mostram a sua ignorância, Jó. De novo, atenção, quem está falando? Não são mais os amigos de Jó, é Deus falando. Atenção, toca o sino, sacristão. As suas palavras só mostram a sua ignorância. Quem é você para pôr em dúvida a minha sabedoria? Mostre agora que é valente e responde às perguntas que eu lhes vou fazer. Versículo 4. Eu, onde é que você estava quando eu criei o mundo? Pergunta de Deus a Jó. Se você é tão inteligente, explique isso. Você sabe quem resolveu qual seria o tamanho do mundo? E quem foi que fez as medições? Em cima do que estão firmadas as colunas que sustentam a terra? Quem foi que assentou a pedra principal do alicerce do mundo? Jó, atento, Jó. Versículo 7. Na manhã da criação, as estrelas cantavam em coro e os servidores celestiais soltavam gritos de alegria. Quando o mar jorrou do ventre da terra, quem foi que fechou os portões para segurá-lo? Jó, preste atenção. Fui eu que cobri o mar com as nuvens e o envolvi na escuridão. Marquei os seus limites e fechei com trancas as suas portas. Onde você estava? A pergunta principal está ali, ó. Onde você estava? Você é valente, Jó? Onde você estava quando tudo isso aconteceu? Jó, versículo 12. Alguma vez na sua vida você ordenou que viesse a madrugada e assim começasse um novo dia? Você alguma vez mandou que a luz se espalhasse sobre a terra, sacudindo os perversos e expulsando-os dos seus esconderijos? A luz do dia mostra as formas das montanhas, dos vales. E assim segue o capítulo 38. Atenção, vai prestando atenção. Alguns pontos importantes. Olhe para a figura de Jó. Deus não chega em sussurros, mas ele chega na tempestade. Isso já diz muito. O sofrimento de Jó não é ignorado, mas está dentro de algo misterioso. Deus faz uma série de perguntas retóricas. Você acabou de ouvir? Onde estava? Você acabou de ouvir? Quando eu fiz os fundamentos da terra, que deu origem às manhãs. Depois ele falará os elementos da criação no versículo 38. Os fundamentos da terra, o limite do mar, capítulo 38, as profundezas e a morte, o céu e tudo mais. Neste capítulo 38 que eu convido você a ler inteiro hoje, os questionamentos são sérios a Jó, feitos por Deus, dizendo: isso mostra a sua ignorância, Jó. Enquanto Jó questiona por quê, Deus responde: quem sustenta tudo isso? Vou repetir isso. Capítulo 38. Enquanto Jó pergunta o porquê, Deus responde: quem sustenta toda a criação? A mensagem. A grande mensagem, o problema, não é a pergunta de Jó, mas a expectativa de que ele poderia compreender tudo. O problema é a expectativa de Jó de querer entender tudo. Será que não é esse o meu e o teu problema? Querer entender tudo? Então essas perguntas: quem sustenta a criação? Acabamos chegando em Deus. Deus não explica o sofrimento diretamente a Jó. Ele convida a confiar. Confiar não porque recebeu respostas, mas porque reconhece quem é Deus. Eu vou repetir isto. Deus pede para Jó confiar. Não porque Deus lhe deu respostas. Preste atenção, olhe para Jó. Mas porque reconhece quem é Deus. Na página 114, a leitura complementar, quando diz: imagine o céu se cobrindo, os ventos rugindo. No meio da tempestade, a voz de Deus ressoou. Não foi uma brisa suave. Aquela voz poderosa não fez referência à pergunta de Jó. Página 114, inabalável. Sobre o porquê do seu sofrimento. Não, a voz se dirigiu à sua presunção. Jó exigia um tribunal. Queria que Deus lhe apresentasse as provas e se submetesse à lógica. Assim se revelou o Senhor a Jó, não para confortá-lo com explicações, mas para mostrar a sua grandeza. Não cabem nossos esquemas humanos. Esta foi a leitura orante de hoje. A primeira resposta de Deus. Você compreendeu? Ficou com alguma dúvida? 41-3221-6060. Mande um áudio. Eu volto já. Volte comigo.
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6: 10 horas e 42 minutos.
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8: A mais linda, gente, ela conseguiu fazer uma síntese assim maravilhosa. Eu fiquei boquiaberto com a partilha dela. Ela começou com Jó e aí foi pro inabalável, o livro inabalável. Por isso que você vê que eu tô fazendo casadinho, porque você vai entendendo melhor. Às vezes eu explico aqui o texto, mas eu escrevi sobre o texto. Então o livro ajuda. E aí veio essa música que me tocou profundamente. Me tocou profundamente. Meu abraço, Fernanda. Fernanda de Cláudio, Minas Gerais, Rádio Bela FM, diretor Fernando Tolentino, bispo Dom Giovanni Luiz da Silva, da diocese de Divinópolis. Um abraço carinhoso, Deus abençoe. Pede para tocar na sua rádio, na Rádio Irmã, inabalável. O pessoal tem gostado. Wanda, que a paz de Jesus esteja com você, Wanda.
9: Amém. Que Deus abençoe também. Sua bênção, padre.
8: Seja bem-vinda, Wanda. De onde você fala?
9: De Sarandi, Paraná.
8: Sarandi, Paraná. Como é que você me acompanha ali em Sarandi?
9: É pela TV, canal 31.
8: Opa, pegando Maringá, meu abraço. Sim. 31.1. Muito bem. Diga lá, Wanda.
9: Eu gostaria de dar um testemunho. Que a 2025 nasceu uma ferida no meu braço. E ela cresceu muito rápido.
8: Sim.
9: A ferida.
8: Sim.
9: E aí eu fui em 2 médicos, o médico disse que era um câncer.
8: Misericórdia.
9: Que precisava tirar logo, porque ele estava crescendo muito rápido.
8: Tô ouvindo.
9: Aí até que saiu a cirurgia e eu dobrava o joelho todo dia e pedia a Deus, né, a Santa Chagas, que me curasse, que aquilo não fosse o que os médicos tivessem que estavam falando, né?
8: Sim.
9: Aí eu fiz a cirurgia, eu fiz a biópsia.
8: Sim.
9: Demorou 40 dias para chegar a biópsia. Quando veio o padre, diz que eu não tinha nada.
8: Oxi.
9: Foi uma ferida assim normal, né? Aí deu ponto, cicatrizou e hoje estou curada.
8: Louvado graças seja Deus. Deus. Graça recebida.
9: Graça testemunhada.
8: Toca, fala, toca o sino, sacristão, fala.
9: Toca sino, sacristão.
8: Tá certo, querido. Só quem passou por isso sabe o que é poder dizer graça recebida, graça testemunhada, não é, Wanda?
9: Graça testemunhada. E peço oração para minha família também.
8: Quer dizer os nomes, por favor?
9: É Wanda Stempniak, né?
8: Tá.
9: Júlio Stempniak.
8: Só o primeiro nome, Júlio.
9: Júlio. Selma. Ai, tô nervosa, padre.
8: Calma, Sidney. Filha. Nós estamos em casa. Estamos em família.
9: Sidney,
8: anotei.
9: Andréia, Karina e com meus todos netos,
8: tá,
9: e com
8: bom.
9: Meu Gero, Jean, pra minha neta Kátia,
8: tá.
9: E mais um testemunho, padre.
8: Sim.
9: É da minha neta Eluá. Quando há uns 3 anos atrás, ela era muito nervosa, né?
8: Sim.
9: E eu fui pedindo a Deus, graças a Deus, hoje ela é uma menina calma e ela é coroinha da igreja.
8: Opa, dê parabéns a Eloá por mim, tá bom?
9: Obrigada, padre, que Deus abençoe nós.
8: Deus abençoe, querida Wanda, de Sarandi, Paraná, TV Evangelizar, canal 31.1 de Maringá. Também nos transmite a Rádio Colmeia FM, Padre Vinícius Alves Martins, o diretor Dom Severino Klasen, Arquidiocese de Maringá. Querido povo de Deus, escute esse testemunho. Vai lá, vai lá.
10: Sou Adriana Regia, aqui de Teresina, Piauí.
8: Teresina.
10: Eu acompanho o padre Reginaldo Manzotti e a obra Evangelizar é Preciso pelas redes sociais.
8: É.
10: Meu testemunho, que está com 1 ano que eu sou líder, mensageira.
8: Opa.
10: Sou associada. Meu marido, ele fazia parte de uma outra religião, mais de 20 anos.
8: Sim.
10: Então, ele mesmo teve a iniciativa de querer rezar junto comigo o texto das Santas Chagas.
8: Olha aí,
10: todos
8: gente.
10: Todos os dias nós estamos rezando com as bênçãos de Deus e rezando das Santas Chagas. É uma bênção, meu Deus. Padre, que maravilha estar sendo
8: que
10: na minha
8: bom.
10: Vida. Todo dia de manhã cedo, a gente acorda, reza o texto mariano
8: que
10: e Jesus da Santa Chagas. Muito, muito obrigado por esta obra linda. Fique com Deus. Um forte abraço. Amém.
8: Deus abençoe Adriana Régia, lá de Teresina, Piauí. Nos transmite a difusora de Teresina M, Mário Rogério, também a pioneira de Teresina FM, Dilson Tavares, Dom Juarez de Souza da Silva, da Arquidiocese de Teresina. Que tal você se tornar um líder mensageiro da Capelinha de Jesus das Santas Chagas? Você escutou Adriana Régia. O marido era de outra religião. E o que chamou? O terço das Santas Chagas. Tá aí, gente, ó. Faça isso, 0800-410-6060, ou mande um WhatsApp, 41-3221-6060, diga, eu quero ser um mensageiro, uma mensageira da Capelinha de Jesus das Santas Chagas. Isso vale para o Brasil e fora do Brasil, em qualquer lugar, na sua paróquia, na sua comunidade. Não é para competir com a de Nossa Senhora, não. Nossa Senhora passa e onde vai Maria, depois chega Jesus. Tanto que as duas coisas podem acompanhar juntos. Inclusive, a oferta que é feita na nó de Nossa Senhora, vai, geralmente nas dioceses, é destinado às vocações. Se percebe que a nossa capelinha não tem cofre e é proposital, porque não é esse o objetivo, é levar a devoção de Jesus das Santas Chagas. Eu vou para o intervalo e volto. Volte comigo, primeiro dia da novena de Santo Antônio. Voltamos já.
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0: 10 horas e 53 minutos.
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5: 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Louvado seja Deus. Escute este testemunho de Arapongas, Paraná. Inclusive, veio com foto da família. Se mandou, acho que posso mostrar. A paz de Jesus Cristo, de Arapongas, Paraná. Padre, escrevo para contar o grande milagre alcançado em nossa família na véspera do Dia das Mães. Minha mãe passou mal com falta de ar, foi diagnosticada com água no pulmão. Foi de ambulância para Faxinal, de Faxinal para Arapongas, em estado grave. Descobrimos que ela precisaria fazer uma cirurgia de alto risco, 3 pontes de safena. Ela era diabética, é diabética tipo 1. a cirurgia correu tudo bem,

0: Mas depois começaram as provações, infecção hospitalar, abertura da cirurgia, internações na UTI. Foram momentos muito difíceis. Foram 84 dias de hospital nesse período e enfrentamos muitas lutas, inclusive doença na família, dengue, Covid. Minha mãe chegou a perder a noção do tempo, mas nunca deixou de rezar, não reclamava, sempre clamando a Deus. A situação se agravou e quando a infecção abriu feridas profundas no seu peito, exigindo raspagens dolorosas sem anestesia, mesmo assim ela permanecia firme, rezando e invocando Jesus das Santas Chagas. Toda a família se uniu em oração junto com os amigos. Mesmo exposta ao vírus no hospital, ela não pegou o Covid. Após a alta, voltou para casa, mas teve nova complicação e precisou retornar ao hospital. Ela disse que não faria uma nova cirurgia de enxerto, confiando que Jesus das Santas Chagas a curaria, e seguiu com os curativos. A cicatrização completa aconteceu pela graça de Jesus das Santas Chagas. Durante esse tempo, também encontramos muitos anjos, profissionais de saúde que cuidaram dela. Minha mãe realizou o desejo de passar mais um Natal com a família, além de outras datas importantes. Neste ano, meus pais completarão 60 anos de matrimônio. Ela participa do apostolado da oração e das mães intercessoras. Somos muito, muito gratos a Deus. Um milagre de Jesus das Santas Chagas. Quem escreveu foi Ângela. Mandou a foto da família. Ângela de Arapongas, Paraná. Deus seja louvado. Graça recebida, graça testemunhada. E agora, juntos, a novena de Santo Antônio, primeiro dia. Santo Antônio, curai as feridas da vida sentimental. Santo Antônio, curai as feridas da vida sentimental. Santo Antônio, curai as feridas da vida sentimental. Santo Antônio, recorremos a vós, porque sabemos que o casamento é uma vocação abençoada por Deus. É o sacramento do amor comparado ao amor com que Cristo amou a igreja. Abençoai todos aqueles que se sentem chamados ao matrimônio. Santo Antônio, ajuda que o namoro e o matrimônio sejam alicerçados pelo amor sincero, pela vontade constante. Coloque no coração dos namorados e dos casais verdadeiros sentimentos de afeto. Fazei com que contemplem um ao outro e que busque uma união abençoada por Deus, para que os namorados, os casais, sejam capazes de vencer os possíveis problemas familiares e sempre se conservem na compreensão, no perdão e no amor. Ó glorioso Santo Antônio, que tivesses a sublime dita de abraçar e afagar o menino Jesus, alcançai desse mesmo Jesus a graça que necessitamos. Santo Antônio, rogai a Deus pelos namorados. Santo Antônio, rogai a Deus pelos casais. Santo Antônio, rogai a Deus pelos namorados. Santo Antônio, rogai a Deus pelos casais. O Senhor esteja convosco, Ele está no meio de nós. Abençoai, Senhor, a água, a roupa dos enfermos, as fotos de família, os remédios. Em nome do Pai, do Filho e do Espírito Santo. Amém. Não tem como terminar diferente, a não ser com a música inabalável. Um grande abraço. Deus abençoe. 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
4: 11 horas e 4 minutos.

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Olá, bom dia. Vamos a mais um momento dos pedidos de orações. Pedindo oração pela recuperação da saúde da amiga Ana Zilda, para que Jesus dê muita saúde. A pedido de Marisete e família. Pedindo orações pelo aniversário de Anitta e Pedro Xeremeta, pedindo a Deus e a Nossa Senhora muita saúde, paz, proteção e felicidades a eles. É o pedido da irmã Tereza e de toda a família. Pedindo ao Divino Espírito Santo que ilumine e dê sabedoria para o filho Jonathan, que Nossa Senhora cubra com seu manto sagrado, que o arcanjo Miguel defenda de todas as ciladas do mundo, a pedido de sua mãe. Pedindo que Deus e Nossa Senhora Aparecida abençoe Terezinha dos Santos, a pedido de Leandra. Orações para a amiga Selma, que não está bem de saúde, que Jesus Cristo cure, a pedido de uma amiga. Pedindo orações pela saúde da mãe Olga Przybylewski, para que Deus e Nossa Senhora dê calma e discernimento a ela. Que o Sagrado Coração de Jesus abençoe muito, a pedido de Ana. Pedindo a Santo Antônio cura e libertação da bebida alcoólica do filho, que se afaste das más companhias e volte para a igreja, a pedido da mãe. Pedindo a Deus que abençoe em uma decisão muito difícil, que tome o caminho certo, a pedido de uma filha. Pedindo oração pela alma do pai João Porfírio de Lima e a alma da mãe Terezinha, também do irmão Sebastião, para que Deus dê o descanso eterno, a pedido de Luzia e família. Oração pela passagem dos 15 anos de falecimento da mãe Terezinha Knauti Kowalski, para que Deus dê o descanso eterno e a luz perpétua, a pedido da filha Sueli. Orações pela alma de Isabel Cristiana Dranca de Oliveira, que fez ontem um ano de falecimento. É o pedido de Andreia e Amauri Alves. Oração pelo aniversário de Elisandra Machoski e Maria Josefa Zipiela de Souza, para que Deus abençoe por mais um ano de vida, a pedido da família. Orações para todos da família, também pela alma de Altevir Miguel e pela alma da mãe Otília, pedindo um bom lugar e o descanso eterno, a pedido de Elizabeth. Pedindo orações para Natália e Madalena Helpa, que ontem estavam de aniversário, a pedido de toda a família. Agradecendo a Jesus misericordioso e ao Divino Pai Eterno as bênçãos e graças recebidas pela abençoada e feliz cirurgia de Luísa Denk da Silva e por ela estar se recuperando bem. Pedindo as bênçãos e graças para que ela possa ter saúde, uma saúde perfeita. É o pedido da família e das amigas. Orações para a passagem de 21 anos de falecimento de Vicente Azepiela, para que Deus dê o descanso eterno. 11:18 e este foi mais um momento dos pedidos de orações.

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4: 11 horas e 21 minutos.

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0: 11:46.
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0: Meio-dia e 3 minutos.
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6: Segunda-feira, dia 8 de junho, excelente tarde para você. Estamos começando a segunda edição do Talento Notícias desta segunda-feira. A temperatura neste momento em 20 graus em Rio Azul e região. Temperatura em 20 graus, a máxima não deve passar dos 21. Hoje temos sol, gente, o sol aparecendo aí entre nuvens. De acordo com o CIMEPAR, há uma pequena possibilidade de pancadas de chuva em pontos isolados do município. A princípio é pouca coisa, 1 milímetro aí para tarde. Terça-feira amanhã, 3,6 milímetros, pancadas de chuvas previstas ali pro comecinho da manhã, tá, gente? Ali o comecinho da manhã, a partir das 5 horas da manhã, tem previsão de umas pancadas de chuva também. E você, ouvinte, que está na sintonia, pode participar através do nosso WhatsApp no 99919-9752. Você pode enviar a sua mensagem, contar de onde está nos ouvindo. Olha, uma mulher foi esfaqueada no braço pelo convivente após discussão no bairro Santa Mônica, em Irati. Essa mulher, ela foi ferida com um golpe de faca no braço esquerdo após um desentendimento com seu companheiro na tarde de ontem, gente, por volta das 4 horas, no bairro Santa Mônica. A Polícia Militar de Irati foi acionada e encontrou a vítima em via pública, em visível estado de embriaguez. Ela relatou que ambos haviam ingerido bebida alcoólica antes de iniciarem a discussão que culminou na agressão. Após desferir o golpe, o autor fugiu do local. O Serviço de Atendimento Móvel de Urgência, o SAMU, foi acionado para prestar socorro à vítima. A Polícia Militar realizou buscas, mas o suspeito não foi localizado até o fechamento do boletim. E a Polícia Militar atendeu a uma ocorrência no centro de Teixeira Soares, envolvendo lesão corporal, ameaça, desobediência, resistência. Um homem que faz uso de tornozeleira eletrônica estava agredindo familiares e atacando pessoas de forma extremamente agressiva, gerando risco de morte. Aí, durante o deslocamento, a Polícia Militar se deparou com um suspeito nas proximidades. Ao receber a ordem de abordagem, o homem desobedeceu e recusou a colocar as mãos na cabeça, levando repetidamente a mão direita à região da cintura, atrás do corpo, afirmando que estava armado. Diante dessa desobediência e da agressividade, os policiais tentaram contê-lo, mas ele fugiu para um terreno baldio com baixa iluminação. O policial continuou acompanhamento tático e ordenou que ele parasse, mas o homem insistiu na ameaça, simulando que sacaria uma arma. Para resguardar a integridade física da equipe em meio à escuridão, foi efetuado um disparo de arma de fogo visando os membros inferiores, as pernas. O autor correu novamente, parou e desafiou os policiais dizendo, abre aspas, vocês vão atirar, então vou atirar também, fecha aspas. Essa foi a ameaça que ele fez. E aí nesse instante ele colocou novamente a mão nas costas. E diante da nova ameaça, um segundo disparo foi efetuado pela polícia, atingindo o tórax do indivíduo. Mesmo ferido, ele tentou correr em direção a uma área de mata, mas gritou que estava baleado e foi contido pela equipe. Os socorristas foram acionados, prestaram atendimento inicial e conduziram ao hospital de Teixeira Soares. Ele permaneceu sob escolta policial devido à situação de flagrante e ficou à disposição da autoridade policial. A equipe de Fernandes Pinheiro prestou apoio à equipe de Teixeira Soares no atendimento dessa ocorrência. Em Irati, por volta das 7:30 da noite desse domingo, a Polícia Militar foi acionada para comparecer ao centro da cidade, onde uma moradora disse estar sendo alvo de constantes ameaças por parte do vizinho. Segundo a solicitante, o homem afirmou em via pública que ela não sairia viva de um eventual confronto e vangloriou-se de possuir condições financeiras para arcar com a sua defesa. A vítima relatou ainda que, em uma ocasião anterior, o vizinho já havia demonstrado intenção de intimidá-la, ao afirmar que usaria uma arma de fogo para provar que tinha armamento e coragem, fato que foi presenciado pela avó da solicitante. E diante da persistência das intimidações, a vítima e a sua familiar decidiram registrar o boletim de ocorrência. E um morador do bairro Rio Bonito, em Irati, acionou a Polícia Militar após ser ameaçado na frente de sua casa. Segundo o relato do solicitante, o autor das ameaças foi até o local, acompanhado de outro homem, e disse, abre aspas, vou pagar para te matarem, fecha aspas. Logo em seguida, a dupla fugiu, tomando rumo ignorado. Questionado sobre a motivação do crime, o morador explicou que possuía uma dívida com o autor, porém o valor já havia sido integralmente pago à filha do cobrador. A vítima recebeu orientações da polícia sobre os procedimentos cabíveis. E um frequentador do parque aquático de Irati teve o seu aparelho celular um aparelho de cor vermelha, furtado enquanto participava de um evento no local. A vítima percebeu a ausência do telefone e acionou a PM. Como ele não soube apontar suspeitos ou fornecer detalhes sobre a autoria do crime, o cidadão foi devidamente orientado e um boletim de ocorrência de furto foi confeccionado. E uma confraternização terminou em briga com facas e um homem ferido em Imbituva. Uma discussão após o consumo de bebidas alcoólicas resultou em uma briga generalizada e deixou um homem ferido na manhã desse domingo, por volta das 8h30 da manhã, na Vila Zenzo, em Imbituva. A PM foi acionada sob a informação de que os envolvidos estariam armados com facas. No local, os policiais encontraram um dos homens com uma lesão na região da cabeça. Ele recebeu os primeiros socorros de uma equipe do SAMU e foi encaminhado ao hospital para avaliação médica. Ao colher os depoimentos, a equipe deparou-se com versões conflitantes sobre o que teria iniciado as agressões e também a dinâmica exata do ocorrido. Como os envolvidos não manifestaram interesse imediato em representar criminalmente um contra o outro, todos foram orientados sobre os prazos e procedimentos legais cabíveis. E nós vamos mais uma vez até Curitiba com Jomar Valença. Jomar, em parceria com a Rede AERP, que sempre traz os destaques do estado do Paraná pra gente. Jomar, boa tarde.
7: Alô, alô, muito boa tarde para você, Thaís Vieira, boa tarde a toda a equipe e aos ouvintes de Rio Azul e toda a região pela 97.9 no Talento Notícias, segunda edição. Hoje, segunda-feira, 8 de junho, temperatura máxima prevista para a tarde de hoje em Curitiba, 21 graus. E motoristas que passam pela BR-153 em Santo Antônio da Platina devem ficar atentos. A partir de terça-feira, dia 9, portanto, começam as detonações de rochas para obras de ampliação da rodovia. As explosões acontecem duas vezes por semana, às terças e quintas-feiras, com bloqueios temporários da pista. A previsão é que os trabalhos sigam até o fim do mês de julho. O Ministério da Educação prorrogou o prazo para inscrição no Enem até o dia 12 deste mês de junho. Já o pagamento da taxa de inscrição poderá ser feito até o dia 17 deste mês. As provas seguem mantidas para os dias 8 e 15 de novembro. A inscrição deve ser feita exclusivamente pela página do participante, inclusive para candidatos que conseguiram isenção da taxa. Com previsão de 21 graus para a tarde de hoje em Curitiba, Jomar Valença com as informações da Rede AERP. A todos uma ótima semana. Voltamos amanhã.
6: Muito obrigada, Jomar. Uma excelente tarde. Bom trabalho para você aí na capital paranaense. Você volta com a gente amanhã nas duas edições, trazendo os destaques do Paraná. E segue nesta semana a coleta das embalagens de agrotóxicos aqui em Rio Azul, nas comunidades do interior. Olha, lembrando, você é agricultor, você que mora em Rio Azul dos Soares e também na Vila Nova. Atenção, amanhã, dia 9, no período da manhã, entre 9 da manhã até às 11 horas, a coleta das embalagens de agrotóxicos será em Rio Azul dos Soares e após o almoço na Vila Nova, ali da 1 até às 3 da tarde. E já na quarta-feira, dia 10, a entrega acontecerá no Lajeado dos Melos no período da manhã e no Rio Azul de Cima após o almoço, tá, gente? Mas então atenção para amanhã, amanhã dia 9, na comunidade de Rio Azul dos Soares, a coleta é das 9 às 11 da manhã e na Vila Nova das 13 às 15 horas, tá? Da 1 até às 3 da tarde amanhã dia 9 de junho. lembrando que no próximo sábado, dia 13 de junho, acontece a coleta do lixo reciclável nas comunidades de Faxinal dos Paulas, Faxinal de São Pedro, Barra do Rio Azul, Butiazal, Cachoeira dos Paulistas, Barra dos Martins, Barra da Cachoeira, Água Quente dos Domingues, Água Quente dos Rosas e Água Quente dos Meiras. Então, atenção, gente, a próxima data do calendário para a coleta do lixo reciclável nessas comunidades que eu acabei de citar é o dia 13 de junho, sábado. Vou repetir aqui as comunidades: Faxinal dos Paulas, Faxinal de São Pedro, Barra do Rio Azul, Butiazal, Cachoeira dos Paulistas, Barra dos Martins, Barra da Cachoeira, Água Quente dos Domingues, Água Quente dos Rosas e Água Quente dos Meiras no dia 13 de junho, tá? Coleta do lixo reciclável, então, para que você, morador dessas comunidades, consiga se programar e levar o lixo reciclável até os pontos de coleta nessas comunidades do interior.
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1: Incapacidade temporária. O que fazer se o INSS negar o pedido? Confira na reportagem com Rafael Silva.
2: O auxílio por incapacidade temporária, antigo auxílio-doença, depende de perícia médica para ser aprovado. Negativas são comuns e o trabalhador pode ficar sem o benefício. Advogado previdenciário e mestre em direito, Cássio Moura, exemplifica alguns motivos.
3: Primeiro, a perícia conclui que a condição não impede o trabalho habitual por tempo relevante, né? A regra é que o INSS pague o benefício por incapacidade a partir de 15 dias de afastamento daquele trabalhador. Outra coisa muito comum, não basta você ter uma doença ou uma incapacidade, mas essa incapacidade ela tem que estar relacionada com a sua atividade habitual, com a tua atividade laborativa. Se não for constatado que aquela doença, aquele impedimento, ele não te impede de exercer teu trabalho, vai vir negado.
2: Doenças graves, acidentes e doenças do trabalho dispensam a contribuição mínima de 12 meses, explica o advogado previdenciário Cássio Moura.
3: A regra é que tenha pelo menos 12 meses de contribuição, salvo as exceções que eu falei, né, como algumas doenças que são isentas de carência. E quando aquela pessoa ficou um tempo sem contribuir e perdeu o período de graça. O que é o período de graça? É um período que o segurado ele fica cobertado por todo o INSS, por todos os direitos do INSS, mesmo que ele não contribua. Esse período de graça é um plus que que a legislação deu, que pode ser de 12 até 36 meses depois que ele para de pagar o INSS. Ele fica cobertado e protegido com todos os direitos amparados. Mas se ele perder essa qualidade de segurado, ele também não vai conseguir mais esse benefício por incapacidade.
2: O que fazer diante de uma negativa por parte do INSS?
3: A negativa do INSS, ela não é uma sentença final. O correto primeiro é entender o motivo do indeferimento, fazer uma juntada e organização documental e escolher o caminho. Ou a gente entra com recurso administrativo ou com ação judicial, conforme o caso. Mas existe sim um risco de limbo previdenciário, que é quando a pessoa ela fica sem o benefício e sem o salário.
2: Ter documentos organizados como laudos e exames médicos também é fundamental para que o trabalhador tenha o benefício aprovado. Agência Rádio Web, produção e reportagem, Rafael Silva.
1: E na série que traz curiosidades sobre os países da Copa, Daniela Esperon hoje fala da Áustria, o país que conquistou o mundo com um bolo de chocolate. Confira.
4: Na série Curiosidades dos Países da Copa do Mundo, vamos falar da Áustria. E quando a gente fala nesse país, muita gente já pensa logo em montanhas cobertas de neve e paisagens de tirar o fôlego. E não é por acaso, né? Localizada no coração da Europa, o país abriga boa parte dos Alpes e algumas das cidades mais charmosas do continente. A Áustria guarda muitas curiosidades que vão além dos cartões postais. Por exemplo, um bolo de chocolate com geleia de damasco. Nasceu em Viena e virou o símbolo nacional? Ou que a capital austríaca é considerada uma das cidades com melhor qualidade de vida do mundo há vários anos consecutivos? A Áustria tem também uma forte ligação com a música. Foi lá que viveram grandes nomes. Em muitas cidades é comum até encontrar concertos ao ar livre e apresentações que mantêm viva essa tradição centenária. Apesar de ser famosa pelos esportes de inverno, também o esqui, o futebol ocupa um espaço cada vez maior no coração dos austríacos. O esporte é o mais popular do país e vem ganhando força graças ao crescimento da seleção nacional nos últimos anos. Um dos maiores ídolos da história do futebol austríaco é o Alaba, Davi Alaba, conhecido mundialmente por sua versatilidade e pela sua liderança. Atualmente, a seleção austríaca é vista como uma equipe competitiva no cenário europeu, que é capaz de enfrentar adversários tradicionais de igual para igual. Uma outra curiosidade muito interessante é que a Áustria foi uma das participantes da primeira Copa do Mundo da história, lá em 1930. Anos depois, conquistou o terceiro lugar em duas edições do torneio, mostrando que possui uma tradição mais rica no futebol do que muita gente pensa. Pois é, da terra de Mozart aos gramados europeus, a Áustria prova que sua grandeza vai muito além dos Alpes. É um país onde a tradição e futebol caminham lado a lado. A Áustria está na Copa do Mundo e vai enfrentar a Jordânia na estreia no dia 17 de junho. Agência Rádio Web com informações das seleções na Copa do Mundo, Daniela Esperon.
5: Indicadores Agropecuários com Diego Brião. Soja.
6: Os contratos futuros de soja com vencimento em julho registraram queda nos Estados Unidos na sexta-feira. Na Bolsa de Chicago, a cotação era de US$ 11,21 por bushel ao final do dia. Valor no mercado físico no Brasil por saca de 60 quilos. Estado do Mato Grosso, cidade de Rondonópolis, R$ 116,60. Paraná, Marechal Cândido Rondon, R$ 110. Bahia, Luiz Eduardo Magalhães, R$ 113. E Rio Grande do Sul, não me toque, também R$ 113, por saca de 60 quilos.
5: Milho.
6: Valores no mercado físico, por saca de 60 quilos. Paraná, Marechal Cândido Rondon, R$ 52,00, valor em estabilidade na comparação com a cotação anterior. Mato Grosso, Rondonópolis, R$ 48,80, também em estabilidade. E Goiás, Rio Verde, R$ 52,00, em queda.
5: Boi Gordo.
6: Em São Paulo, na B3, os contratos com vencimento em junho eram negociados ao final da sexta a R$ 352,50 por arroba. Houve elevação de 0,31% no dia. Boi à vista, Mato Grosso, Cuiabá, R$ 338 por arroba.
5: Café.
6: Os contratos futuros de café arábica com entrega prevista para julho terminaram a sexta-feira em Nova York, nos Estados Unidos, em queda. A cotação era, ao final do dia, de R$ 1.679,26 por saca de 60 quilos. No Brasil, na B3, os contratos futuros de café arábica com entrega prevista para setembro apresentaram queda, com cotação de US$ 306 por saca de 60 quilos. Valor no mercado físico do café arábica, tipo 6, por saca de 60 quilos. Minas Gerais, Varginha, R$ 1.490. Bahia, região oeste, R$ 1.415. E São Paulo, Franca, R$ 1.480.
5: Algodão.
6: Valor do algodão em pluma, por arroba, Mato Grosso Sorriso, R$ 131,54, valor em elevação na comparação com a cotação anterior. E Bahia, região oeste, R$ 133,50, em estabilidade.
5: Trigo.
6: Valor no mercado físico do trigo por saca de 60 quilos. Paraná, Marechal Cândido Rondon, R$ 70 em estabilidade. E Rio Grande do Sul, Nonoai, R$ 68, também em estabilidade.
5: Arroz.
6: Valores no mercado físico. Bahia, região oeste, R$ 74 por saca de 60 quilos, em estabilidade. E Rio Grande do Sul, média estadual, R$ 59 por saca de 50 quilos, também em estabilidade.
5: Indicadores Agropecuários com Diego Brião. Produção, Agência Rádio Web.
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3: Em meio à correria do dia a dia, muitas famílias enfrentam desafios comuns na criação dos filhos. Estabelecer horários, ligar com o uso cada vez mais precoce das telas e manter a vacinação em dia. Embora pareçam temas diferentes, todos têm algo em comum. Exercem impacto direto no desenvolvimento, na saúde e no bem-estar das crianças. Afinal, qual é o papel da rotina no crescimento infantil? Como encontrar equilíbrio no uso do celular sem abrir mão da tecnologia? E por que as vacinas continuam sendo uma das formas mais eficazes de proteger crianças e comunidades inteiras? Para falar sobre esses assuntos e orientar pais e responsáveis, conversamos com a pediatra e médica responsável pela emergência do Hospital Pequeno Príncipe, doutora Simone Borges. Doutora, por que a rotina é tão importante para o desenvolvimento emocional e físico das crianças?
4: Por que a rotina é importante no desenvolvimento emocional e físico das crianças? Porque isso transmite uma segurança para a criança. A partir do momento em que a criança sabe que ela tem definido o horário que vai para a escola, o horário que vai brincar, os horários de suas refeições, o horário do seu sono, isso traz mais uma segurança e uma estabilidade emocional para a criança. E com isso a criança, ela tem diminuição dos seus níveis de ansiedade e ela fica mais organizada, né? Então ela sabe prever o que ela tem que, o que ela vai fazer. E com isso a gente consegue que a criança entenda e trabalhe melhor com as suas frustrações e também com os limites que têm que ser impostos.
3: Existe diferença entre rotina saudável e rotina rígida demais? Onde fica esse limite?
4: Com relação a uma rotina saudável e uma rotina rígida, existe uma diferença. A rotina saudável é aquela em que a criança vai ter o seu tempo de brincar, a criança vai ter o seu tempo de assistir seus programas de TV, de tela, e tudo conversado com a família. Então, os pais conversando com a criança e explicando. A rotina rígida é aquela que vai ser imposta. Então você vai estudar, você vai almoçar, você tem que tirar a sua soneca, mas não dá liberdade de naquele dia, se a criança quer brincar um pouco a mais, deixar ela brincar um pouco a mais. Então a rotina rígida, ela estabelece limites e eles não são flexíveis. E isso acaba causando uma angústia e uma ansiedade na criança. Porque, por exemplo, ela tem o seu horário para cumprir suas tarefas da escola, mas ela pode demorar, ela pode ter um pouco mais de dificuldade, mas a criança fica ansiosa porque ela tem uma hora para fazer as tarefas da escola. E se ela demorar uma hora e meia, ela começa a ficar angustiada e ela começa a ficar ansiosa. E na rotina saudável, ok, você tem que fazer suas tarefas de escola. Se levar uma hora, tranquilo. Se levar uma hora e meia, perfeito. Hoje você demorou um pouco mais, amanhã você faz mais rápido, você vai ter mais tempo para brincar e para fazer outras atividades. E o limite está exatamente onde você percebe se essa rotina está ajudando ou prejudicando a família, tá? Então, a rotina, ela tem que ser encarada de uma maneira para ajudar a família e não gerar mais estresse a nível familiar.
3: Quais são os erros mais comuns dos pais ao tentar criar rotina e que acabam tendo o efeito contrário?
4: Os erros mais comuns que se comete para criar uma rotina é você tentar em um dia mudar toda a rotina da criança, impondo limites. E outra são quando os pais não conseguem ter uma constância nessa rotina, né? Então vamos supor, a criança tem o seu horário para brincar, ele tem o seu horário para as atividades escolares e o seu horário de tela. Mas amanhã os pais não deixam essa divisão, então a criança faz só suas atividades escolares e o seu tempo de tela. Ela não teve o seu tempo de brincadeira. Depois da manhã, ela só faz o seu tempo de brincadeira, não faz o seu tempo de tela. Então, isso acaba fazendo uma confusão na criança. Porque o que ela pensa assim, hoje eu tenho as regras para seguir, amanhã eu não tenho regra nenhuma. Então isso acaba a criança não sabendo o que vai acontecer com ela amanhã. E a gente não pode colocar a rotina como sendo uma obrigação. Então a gente tem que colocar a rotina em que ela tenha também os seus momentos de brincadeira com os pais, os seus momentos afetivos, o seu momento de família, além de ter o seu momento de descanso.
3: Se a senhora tivesse que orientar uma família e construir uma rotina saudável do zero, quais seriam os três pilares essenciais?
4: Os três pilares, eu acho que seria um sono adequado, então, saber o limite, saber colocar as horas necessárias para essa criança, um tempo de qualidade em família, então a hora em que os pais sentam, os pais brincam, podem até assistir um filme, assistir um desenho com essas crianças, e que ela tenha a sua obrigação e seus deveres, mas que ela tenha o seu momento de relax, o seu momento de diversão, o seu momento em que a criança pode fazer ou brincar com o que ela deseja.
3: Doutora, muitos pais usam o celular como forma de entreter ou acalmar a criança. Isso é sempre um problema?
4: Com relação ao uso de celular para entreter ou acalmar a criança, o tempo de tela de celular, desde que usado de uma maneira racional, ele não é um problema. Ele se transforma num problema quando essas crianças usam por muito tempo seguido, tem uma supervisão em que você não sabe qual é o conteúdo que a criança está acessando. Se o que ela está acessando no tempo de tela de celular é um conteúdo adequado para a sua idade. E se transforma num problema quando essas crianças utilizam o celular durante uma refeição. Ah, ele só come se estiver vendo um desenho. Quando a criança deixa de ter brincadeiras lúdicas ou as brincadeiras normais de criança para ficar no celular ou numa TV ou jogando videogames.
3: E quais são os sinais de que o uso do celular já passou do ponto na infância?
4: A gente sabe que a criança já passou do ponto do uso do celular quando você vai tirar o celular dessa criança, ela começa a ter irritabilidade, ela começa a chorar, ela começa a fazer crises de birra, quando o sono dessa criança começa a ficar afetado. Então você vê que essa criança acaba indo dormir mais tarde, diminui as horas de sono, porque ela está o tempo inteiro no celular. Quando começa a interferir na convivência familiar, então a criança não interage com os pais ou com os irmãos, com outras pessoas de convívio familiar, porque ela está o tempo inteiro sempre no celular. Isso já é um sinal de que isso já está sendo prejudicial.
3: Que tipo de uso de tela é menos prejudicial ou até, de certa forma, positivo para as crianças?
4: É um ponto importante que a gente tem que ver, é que assim, o uso de tela, ele pode ser positivo para a criança, desde que você saiba como essa tela está sendo utilizada. Então, em algum momento, os pais assistirem determinados programas, desenhos, filmes com essas crianças. Quando um adulto está ali, às vezes até alguns jogos em que isso faça algum estímulo para a criança, de raciocínio, até de aprendizado para a criança. Então, o mais importante é sempre essa supervisão de um adulto no momento em que uma criança está no uso da tela.
3: Se a senhora tivesse que dar três regras simples para famílias sobre celular em casa, quais seriam?
4: Os três pilares, eu acho que seria um sono adequado, então, saber o limite, saber colocar as horas necessárias para essa criança, um tempo de qualidade em família, então a hora em que os pais sentam, os pais brincam, podem até assistir um filme, assistir um desenho com essas crianças, e que ela tenha a sua obrigação e seus deveres, mas que ela tenha o seu momento de relax, o seu momento de diversão, o seu momento em que a criança pode fazer ou brincar com o que ela deseja.
3: E doutora, como que as vacinas funcionam no corpo e por que elas foram uma das maiores conquistas da medicina para reduzir a mortalidade infantil?
4: As vacinas, elas fazem com que o corpo da criança, o sistema imunológico, reconheça alguns vírus e bactérias. Então, quando a criança entrar em contato com esses vírus, com essas bactérias, se ela fizer a doença, chegar a desenvolver a doença, que sejam as formas mais leves, que não sejam formas graves. Então, a vacina, ela ajuda a organizar a defesa da saúde da criança.

0: segundo, pela propagação de supostos efeitos colaterais da vacina. E como algumas doenças, como por exemplo a poliomielite, elas acabam ficando raras, as pessoas acham que não é necessário mais vacinar, que a doença não existe mais. E que é um engano, porque essas doenças podem voltar. Um dos exemplos é o sarampo. E a imunização coletiva, ela é importante porque quando você imuniza a maior quantidade de pessoas, você faz com que esses vírus e bactérias, eles passem a circular menos. Então, você acaba protegendo os bebês, os idosos e as pessoas que têm uma deficiência de imunidade, que são os imunodeprimidos. Então, é por isso que a gente enfatiza muito a questão e a necessidade de manter as vacinas em dia de todas as crianças.
1: A segunda edição do Talento Notícias de hoje fica por aqui. Eu agradeço a sua companhia. Até mais.
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1: 13 horas.
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Alô, gente boa, gente querida. Um grande abraço, muito boa tarde. Estamos chegando, o programa está começando. É o Pediu Tocou do nosso amigo Didi Adilson, da comunicação hoje do Cláudio Cordeiro. E aí você pode participar do programa. Nessa segunda-feira, 8 de junho de 2026. Hoje é Dia Mundial dos Oceanos. Dia do Oceanógrafo. Como é que é? Oceanógrafo? Dia do Citricultor. Dia de São Bernardo. Dia de São Medardo. Também é Dia Mundial do Tumor Cerebral Creto. Ah, tudo bem, sejam bem-vindos. Muito boa tarde, povo da cidade do interior, nossos amigos internautas. Sejam bem-vindos à programação que está começando agora. O seu pediu, tocou. 999-1997-52. Pediu, tocou. Às 13h05, vamos começar com ela, Ana Castela e Pedro Paulo e Alex. Ia dar bom. Boa tarde.

0: 13:08.
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0: 11:15.
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3: Treze horas e 23 minutos. Elizabeth aqui tá participando do programa. Toque a música do outro lado da cidade, só pra curtir. E aqui tem áudio, vamos lá. Alô?
4: Cláudio!
3: Oi!
4: Manda minha música, tão linda e da louca, Gezé e Luciano. Eu acho que já vivi, hein? Eu não quero ter cabelo de ureia. Eu prevejo a Cláudio. Olha, Zé, ó.
3: Oi.
4: Eu acho que é a minha música, eu quero ter cabelo de ureia.
3: Eu não entendi o nome da música, mas a gente vai tocar todas as músicas para você aí, tá bom? É, aqui tem mais o Emerson, tá pedindo aqui. Ele pediu aqui o Emerson. O Emerson apagou, por quê? Mas eu sei que pediram aí os filhos do Rio Grande, Moço Triste. É, eu acho que é o Emerson que pediu, né? Muito bem, e os filhos do Rio Grande, Moço Triste. Vamos tocar todas as músicas que você pediu, tá bom? Agora são 13h24. Boa tarde.

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0: 13:43.
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única caminhonete branca. Quero oferecer para meus parentes no Beira Linhas, no Presto Dalilo e Sabiá. E para nós que estamos na escuta, eu, Sebastião, Márcio, Wagner, Salete, somos de Blumenau, Santa Catarina. 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Até.

E agora, 13 horas e 57 minutos. A música para Daniele pediu, vai ouvir Cássia Eller, O Segundo Sol.

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1: 14 horas e 1 minuto.
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4: Sim, agora sim, pediu, tocou, nós vamos atender a Lucinelli. Agora eu acho que entendi a música aqui, né? Lá Elizabeth também tá pedindo a música Alucinação com Amado Batista pra curtir, né? Nunca imaginei. Muito bem, então vamos primeiro aqui ver, acho que ela mandou mais um áudio aqui, vamos ver o que é.
5: É minha música, é o Cláudio Godelo. É linda, está bom. O Rio tem 12 anos.
4: Sim.
5: E não, eu vou ficar triste com você. Vou arranjar minha orelha.
4: Tá certo. Então,
5: Claudinho, a peca.
4: Vou tocar a música pra você aqui, viu? Tá no ponto. Vamos ouvir então, certo? Agora são 14 horas e 5 minutos. Zezé de Camargo Luciano, tão linda e tão louca.

0: 14 horas e 12 minutos.
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0: Goiânia. Obrigado, gente.
1: Lindo.
2: 14:30.
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Muito bem, agora são 14 horas e 38 minutos. Estava de aniversário ontem. Anitta Xerebeta. Ô, Anitta, um abraço. Muitos e muitos anos de vida, saúde, alegria, paz, amor, felicidade. Criolo Batista cantando. Raça Gaúcha, boa tarde.

0: 14:48.
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0: Aí, gente, agora 14:55. Temperatura na casa dos 20 graus centígrados. Nós estamos aqui dando uma olhadinha aqui na previsão do tempo. Como é que vai ficar o tempo para hoje, para essa tarde de hoje, amanhã e depois de amanhã. Segunda, terça e quarta, na segunda-feira não tem previsão de chuva, né? Só com muitas nuvens durante o dia, períodos de céu nublado e noite com muitas nuvens. Mas a previsão de chuva não tem.
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0: E pra amanhã, terça-feira.
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0: Terça-feira marcando somente 2,8 milímetros.
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0: Só com algumas nuvens, chove rápido durante o dia e noite, né? Coisinha mínima, né? Temperatura variando aí na casa dos...
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0: Dos 15 graus a 19, dá um bem lento. Dos 10 a 15 graus centígrados.
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0: Muito bem, agora vamos, 14:56.
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0: 11:02.
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0: 11:16.
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0: 11:32.
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0: 11:46.
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0: Muito bem, agora são 15:55. 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Muito bem, agora são 15:56.
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0: E a Elizabeth está participando aqui do programa novamente. Está pedindo a música Caramelo com a banda Milênio, só para curtir.

Muito bem, vamos aqui, vamos. Agora são 15 horas e 57 minutos. Pediu, a gente toca. Grupo Milênio, Forno de Caramelo. Boa tarde.

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1: 16 horas e 1 minuto.
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0: 16h15.
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2: 16:31. 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

0: 16:45.
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Aí já tentei te esquecer a música com Alexandre Pires e Mato Grosso e Matheus. Gente, agora são 6 horas, ou melhor, 16:58, faltando 2 minutinhos para as 5 da tarde. E aí, a gente vai encerrando aqui minha participação, porque daqui a pouquinho tem aí o programa com o Adenilson Passos, marcando o seu talento daqui a pouquinho. E a gente retorna aqui às 20 horas do Super Pará Total. Tenham todos uma boa tarde e até logo mais. Tchau, tchau.

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2: 16:59. 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

que você acha, hein? Já são 17:21 por aqui, já são 5:21. Excelente tarde pra você que tá chegando a partir de agora, hein? Começando mais um Marcando Seu Talento, essa baguala. Essa baguala de segunda-feira. Oh, segunda marvada, né? 8 de junho já de 2026. Tá aí, tudo bem, tudo certinho, ó? Como é que tá indo a tua segunda? Temperatura, deixa eu dar uma olhadinha aqui, ó. Temperatura nesse momento aqui na cidade, na marca dos 19 graus. Nublou tudo, né, compadre? É, até umas horas tava bonito o dia aí, ó. Como diz a gurizada, de vereda. Daqui a pouquinho vou trazer as previsões aí, né? Atualizadas que nós temos, já vou adiantar pra vocês aí, ó. Nós devemos ter aí, né? Chuva durante essa semana. É, vamos aproveitar aí, ó. Os poucos dias, as poucas horas de sol. A chuva deve se fazer presente aí nessa semana, não? Já vou trazer a previsão completinha pra vocês, tá bom? 999-19-9752 pra você mandar sua participação. Melhor da moda sertaneja e da moda gaúchesca. Tá chegando a partir de agora. Vamos que vamos! Primeirinho, ó. Tá chegando assim, ó. Aquele doce, sabe? Sabe aquele doce mistério? 17:22.

0: sabe o poder que tem, né? O Panda e Gustavo Lima aqui pra vocês. Calcinha de renda. 17h34 já.
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3: Bem, já são aqui, deixa eu dar uma olhadinha nesse meu relógio, rapaz. Ó. São aí 17h44. Estamos de volta por aqui. Um abração pra você que tá com seu radinho ligado. Ó. Muita gente tomando cafezinho, tomando chimarrãozinho. Tem tomando uma gelada também, né? Um abração pra você que tá sintonizado aqui comigo. Olha, 17h44, hoje é 8 de junho de 2026. Segundo o nosso calendário, você sabe quantos dias se for desse ano? Já se for aqui, olha, 159 dias. Nós estamos na 24ª semana. O dia de hoje é minguante. É o Dia Mundial dos Oceanos, dia do oceanógrafo, dia do citricultor. O que, que é isso, Denilson? Gurizada que lida com pulcão, com laranja. Tudo dessa área, meu companheiro, velho. Dia de São Medardo, também é o Dia Mundial do Tumor Cerebral, né? Coisa, gente. 17h44, pode mandar tua mensagem lá pra mim. 999-19-9752 até às 19, ele faz companhia aqui na sua Talento FM, tá bom? 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Olha, são 17h46 aqui neste meu relógio. Olha, a 18ª campanha do agasalho já está acontecendo aqui em nossa cidade, hein? É a campanha do agasalho do Sesc, Sinac, da RPC também. Se você quiser doar roupas, né? Se você puder, de repente, você pode ficar à vontade para fazer a sua doação, tá? Doar roupas, coberturas, agasalhos. E a Rádio Talento FM é um ponto de coleta, ó. Aqui em Rio Azul. Você vai entrar aqui na recepção, você já vai encontrar uma caixa enorme, né? Uma caixa no tamanho do Denilson, assim, mano. Quer dizer que não é muito difícil também achar uma caixa do meu tamanho, né? Mas é Mas enfim, é uma caixa enorme ali pra você poder deixar sua doação lá. De repente aquela roupinha que você não tá usando mais, que não vai te fazer falta também, né? De repente, ah, mas de repente você até ia jogar no lixo a roupa. Não, não precisa jogar não. Traz aí pra doação, tá bom? Fica à vontade. 17h47 aqui neste meu relógio. Mandar um abração pro seu povão que tá ligado aqui, ó, muita gente mandando mensagem. Mandar um abraço pro meu amigo Assir Karpinski, né? Ô, oh, Assir, se tiver ouvindo, galo velho. Um grande abraço pra ti, obrigado pelo carinho, ó. Um abração pra você, um abração pra Miquelina. Um abração, né? Lá pros noivos, aliás, agora é casal, né?
4: Ah, sim.
3: Marido e mulher já, né? É pro Thiago e pra Caroline, que a gente teve fazendo a animação aí do casamento dele sábado. Tava maravilhosa a festa, né, meu amigo Assir? Um abração pra você, um abraço lá pro Felipe também. Aliás, pra toda a família de vocês aí, que é grande, hein? Deus abençoe realmente o casal aí. Nós tivemos a felicidade de estar animando e, portanto, né, o bailão aí do casamento do Thiago e também da Caroline. Então, Deus abençoe mais uma vez grandemente. Obrigado pela confiança aí no nosso trabalho, tá bom, meu amigo Assir? E toda a sua família. É, meu compadre, e olha aí, a gente parou de tocar o bailão aí. Daí entrou o DJ lá, o WR, né?
4: Estampa.
3: Continuou fazendo a festança, mas olha, rapaz, pensa uma festa bagual especial, olha. Eu não fiquei pulando lá porque.
4: Que normandi.
3: Eu acho que eu já não tenho idade pra isso, não.
4: Por algo.
3: Ai, meu Deus do céu, não.
4: Facilita.
3: 17h48, boa tarde, Denilson. Tô aqui a música. Saudade cruzou lá em casa. Ah. É, do Cordione, é o Carlito na escuta. Ô, oh, Carlito! Carlito que tava dançando lá no casamento, não?
4: Ah,
3: Carlito, velho. Bicho, velho. Desconfio que se dá aula de dança, viu, Carlito? É, tava lá dançando com a prenda. Barbaridade, que Deus abençoe, obrigado pelo carinho também, né? Obrigadinho com a gente aqui, ó. Daqui a pouquinho vamos achar essa aí do Grupo Cordiona, viu? Boa tarde, Denilson. Toque a música meia-noite e meia. Só pra curtir a Elizabeth. Oi, Elizabeth! Já vai sair meia-noite e meia aqui pra você, tá bom? Tá lá no Lajeado curtindo a programação. Boa tarde, toque a música Noites Campesinas. A do Porca Véia, mais toque o Rafael Schneider, ó. Diz ele aqui, logo vamos aí, tá? Tomar aquele mate velho, ó. Aquele mate velho bem campeiro, ó. E é bonito, né, o Rafael? Tá na hora do mate, né, especial de primeira. Daqui a pouquinho vou fazer um mate pra mim tomar aqui também, ó. Já são 17h50, já são 5h50, tem muita mensagem aqui, ó. Já vou atender vocês aqui na sequência, tá bom, gente? Pode ir mandando as suas mensagens. Tava atendendo conforme vai chegando aqui na programação. Vou trazer já a indicação aqui da Elizabeth. Ela pediu meia-noite e meia. Guilherme Santiago na Castela, vamos cantar pra mim aqui, ó. Pra vocês, ó.

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12: 18 horas e 5 minutos.
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3: olha, eles dão uma olhadinha, já são 18h10 aqui, né? 18 horas mais 10 minutos, só pra ação pra você que tá ligando o radinho. Tá tomando teu chimarrãozinho aí, ó. Maravilha, né? Bom chimarrão pra ti, um bom mate. Tomando aquele cafezinho especial, olha, sabe que vai bem agora? Cafezinho com bolinho frito, né? Meu Deus do céu, de bom, né?
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3: Cerveja, não digo nada, porque olha.
2: Tá
3: friozinho pra tomar cerveja, né?
2: Eu falei.
3: Eu falo assim, tem muita gente bebendo também, né? Eu vou com moderação, tá, gente? Já são 18h11, deixa eu falar pra vocês. Já vou atender esse povão aqui, ó. Punhado de mensagem, ó. 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
3: 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Tem vários telefones que você pode ligar, pode mandar mensagem. 999-83-7340, fala com o César. 999-90-1930 com o Pelé. 991-430752 com o William. 998-434193 com Wesley, também do 9. 91-349627 com Cláudio. Pode ligar para qualquer um desses teléfonos aí, é.
4: Telefone!
3: Pode ligar em qualquer um desses telefones, ó.
2: É que eu...
3: E a senhora vai atender você com muito carinho, tá bom?
2: É.
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1: Casado.
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2: Nem assim a música, não.
0: Mas que é barbaridade, né? Coisa de louco, olha, ó. 300 mil mensagens aqui, ó. Tá empiando o negócio, tá dando um congestionamento aqui, ó.
3: Que barbaridade.
2: Que a Adriana mandou pra nós. Fala, Adriana. Oi.
4: Boa tarde, Adenilson.
2: Boa tarde.
4: É a Adriana. Da Vila Jimbarasco, toca pra nós o rap do Guasca. Ofereço pro esposo Antoninho Soares de Brito, que acabou de chegar da peleia.
2: Azar.
4: E oferecer pra vocês aí da rádio.
2: Que maravilha. Isso é bom demais, hein? Na altura que tá ouvindo rádio lá, rapaz. Meu Deus do céu, né? Que dó dos vizinhos de vocês aí, ô Adriana. Um abração pra você, um abração pro Toninho, ó. Já, vamos tocar daqui a pouquinho o rap do Guasca, né?
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2: Não sei cantar essa música, não. Meu amigo Mauri mandou seu positivo. Boa, Mauri, como é que tá, bicho velho? Um abração pra você, ó. Tá ligado comigo, sabe aonde? Lá na Cachoeira, né? Cachoeira dos Paulistas. Um abração pra esse povo querido da Cachoeira.
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2: Seu Jaciel Cordeiro, fala, seu Jaciel.
6: Ô, Denilson, piazinho.
2: Bom.
6: É o Jaciel, manda uma música, o Alma de Pampa pra nós aí. Pra nós curtir, só fã teu, cara.
2: Que maravilha.
6: Um abraço. Bem gaúcha.
2: Vou mandar bem bagual pro senhor daqui a pouquinho, viu? Obrigado pelo carinho, seu Jaciel Cordeiro, viu? Eu é que sou fã do senhor. Nós é que somos fãs de vocês, viu?
5: Eu vou pensando nela.
2: É, rapaz. A gente faz com muito carinho, não? Já são 18h15. Agora vamos sapecar uma moda aí, seu social, tá bom? Quem mais? Quem mais? Quem mais? E a quanta mensagem, rapaz do céu? Boa tarde, tudo bem? Nós estamos na escuta, mande caminhonete branca pra nós hoje. Só de boa, descansando de sábado. É, meu grande amigo Assir Karpinski, lá do Rio Vinagre. Ô, Assir! O Assir foi até na cadeira maluca lá, né? É, mas que coisa, homem! Você é de coragem mesmo, né? Como diz aquele o Serjão Berrandeiro, que vão lá. Aqui tem coragem. Um abraço assim. Satisfação, né? Agora há pouco acabei falando de vocês aqui já do casamento, né? Nós tivemos sábado aí no festejar, animando o casamento aí. Do filho do Assir, né? Lá do Thiago, também a Caroline. Tava uma festa maravilhosa, tudo certinho, olha. Tudo maravilhoso, viu, Assir? De coração, olha, eu agradeço em nome do Alma de Pampa, em nome da minha banda.
5: Obrigado, meu.
2: A nossa banda, a gente agradece de coração aí, né? Pela confiança no trabalho nosso, tá bom? Tava maravilhoso. E como eu falei, né? Depois do bailão aí, rapaz, não é? Depois que a gente parou de tocar o baile, a gurizada ficaram com o DJ lá, o WR. Ficaram agitando lá. E o Assir ficou bem louco lá, né? O punhar desse negócio lá. Aquele chifrinho, aquelas orelhinhas. É negócio que ia ser no escuro, né? ficaram tudo louco lá dançando e aproveitando, se divertindo, ó. Que Deus abençoe grandemente, né? Tanto o Thiago quanto a Caroline, os noivos que a gente teve a oportunidade de estar fazendo, portanto, a festança deles nesse sabadão. Então, olha, um grande abraço, viu, você? E quando quiser passar aqui na rádio para nós tomar um chimarrão, nós tomar um café, prosar, fique à vontade, viu? Descansando, faceiro, de boa. Mas aí que me refiro com o mané.
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2: Já já vai sair a caminhonete branca pra vocês, tá bom, Lacia? Antonina, boa noite, tudo bem? Mande uma música pra mim que tô fazendo janta. Ah, não deixe nós com fome, o Antonina. Tô fazendo janta. E pro Miguel que tá na estrada. Deus abençoe sempre ele e todos nós. Amém, amém, né, o Antonina? Abração pra você, abração pro Miguel. Tá aí na lida, na boleia. Abraço, meus amigos motoristas. Gurizada que tá firme e forte na peleia, né?
0: Que vamos, piazada.
3: Aquele jeito, né?
2: Segunda-feira, daquele jeitão, né? Não é um dia muito bom assim, né? Que diga, nossa, mas que vontade de trabalhar que tô hoje, olha. Mas faz parte, né? Se não trabalhar, não ganha, então tem que trabalhar, né? São 18h19, vamos trazer música aqui na sequência. Então vai, o que eu vou trazer aqui, compadre velho?
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2: Daqui a pouquinho eu vou trazer Noites Campesinas, a indicação lá do Rafael Schneider, que pediu pro Orca Véia, né? Também daqui a pouquinho tem o rap do Guasca, indicação também da Adriana, do Toninho, o pessoal da Vila Jembaroski. Aliás, muitas indicações aqui, né? Muitas, muitas indicações vão estar saindo, ó, pra vocês aqui na sequência. Já são 18h19, 999-19-9752.
0: É o number, é o telefone pra você mandar tua mensagem.
2: Assira, segura aí, compadre velho, ó.

0: Wilson,
1: toque uma bem campeira pra nós.
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3: Alô, seu Jaciel Cordeiro aqui, ó. Sistema bruto dos quatro galdeiros aqui pro senhor, ó.

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1: Boa tarde, Adenilson. Aqui é a Adriana, da Vila Jimbarás, que toca para nós o rap do Guasca. Ofereço para o esposo Antoninho Soares de Brito, que acabou de chegar da peleia, e oferecer para vocês aí da rádio.
2: Tá aí a tua moda, Adriana.

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2: O grupo Sorriso Lindo homenageia os Monarcas.
3: Os Monarcas!
2: Originalmente essa canção.
3: E também é o seu compositor.

0: Deixa eu te apertar no sovaco.
1: Abraçado contigo. Eu acho que eu errei a letra, né?
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1: Tô brincando, eu sei cantar essa, não.
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1: Não, amanhã vocês cantam essa, pesada. Hoje se der tempo ainda, não. Já são 18h47 aqui no meu relógio. Abração pra você que tá sintonizando. Pra você que tá mandando a tua mensagem aqui, ó. Obrigado pelo carinho da sua audiência.

0: para amanhã, terça-feira. A previsão que nós temos é a seguinte:
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0: Sol com nuvens, pode chover rápido durante o dia e a noite, né? 2,8 milímetros de chuva estão previstos para nossa terça-feira, tá, gente? Amanhã, dia 9, então, existe sim a possibilidade de chuva. A máxima fica nos 19 graus e a mínima nos 11 graus. Para a quarta-feira, dia 10, devemos ter sol com nuvens, pancadas de chuva já no período da tarde. E da noite também pode chover, sim, ó. Tá marcando 6,8 milímetros, que é isso, Denilson? Quase 7, né? Quase 7 milímetros previstos para quarta-feira. A máxima não vai estar alta, não. Vai estar em 15 graus a nossa temperatura máxima e a mínima deve estar em 10 graus na quarta-feira. Aí para quinta-feira, gente do céu, não? Olha, tá marcando chuva de novo, né? 7,7 milímetros de chuva na quinta-feira, sol com nuvens, pode chover tanto durante o dia quanto à noite também, não? Máxima vai estar mais alta, vai ter 18 graus, é mínimo, ó. Estará em 12 graus. Para sexta-feira, aí vem mais chuva, lá. 22,3 milímetros, chuva forte já na parte da manhã. Pode chover no comecinho da tarde e à noite também. As nuvens devem diminuir. Porém, marcando, né? 22 milímetros de chuva aí para sexta-feira. Resumindo para vocês, devemos ter realmente uma semana com chuva, né, gente? Uma semana chuvosa aí. Depois de vários dias sem chuva, devemos ter aí o retorno da chuva a partir já de amanhã. 18h50. Muita gente mandando mensagem aqui, ó. Muita gente sintonizada. Deixa eu ver quem tá ligado comigo. Oi!
2: Boa tarde, Denilson.
0: Boa tarde.
2: É, toque. Parabéns, gaúcho, pro meu irmão Pedro Xeremita, que hoje está de aniversário, pra mim que estive ontem de aniversário.
0: Que maravilha.
2: Quem pede é Anitta Xeremita. Ai, também toque uma do Criolo Batista.
0: Que maravilha, viu, ô Anitta? Então, deixa eu ver se eu entendi. Ontem foi o seu aniversário, é isso? Então, parabéns pra você. Deus te abençoe grandemente, muita saúde, muita paz, muita felicidade, né? Deus te ilumine sempre. E hoje, então, é aniversário do teu irmão, é isso? Mas que tal isso?
3: Só desse jeito.
0: Foi calculado, né? Deus abençoe grandemente, tanto você quanto o seu mano aí. Saúde, paz, felicidade pra vocês. Com certeza a família toda em festa, né? Dois aniversários, um atrás do outro, olha. É bom demais, ó. Deus abençoe vocês, tá bom, Anitta? Ela pediu parabéns, gaúcho, mas é, ó, é agora.
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0: Ô, Wilson, canta aí pra Anitta, pro irmão dela que estão aí de aniversário, assim, ó. Sim, rapaz, tô aqui, vamos, vamos.

0: aí foi lá pro os aniversariantes, né? Pra Anitta Xerimita, foi mão dela que tão de aniversário. Ontem foi aniversário da Anitta e hoje é do mano dela, ó. Oh, que maravilha, que Deus abençoe grandemente. Manda a localização para nós comer um pedaço de carne, hein, o Anitta.
1: E a carne? E o gole?
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0: Ai, ai, ai, não.
2: Posso faltar.
0: Deixa eu ver que hora que é aqui, rapaz. Já são 6h54, não? 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Aqui do ladinho, né? Quase encostado na Rádio Talento FM, rapaz. Ó. Alô, Irdo! Um grande abraço. Para falar para você, atenção, hein? A Madeireira Rio Claro, localizada aqui no município de Rio Azul, informa: tem vagas aí para auxiliar de mecânica industrial. Requisitos: tem que ter ensino médio completo, conhecimento claro e experiência ainda em solda MIG, experiência em montagem, desmontagem, regulagem preventiva e corretiva, equipamentos e máquinas industriais. Salário deve ser a combinar. Também possui o vale alimentação de R$300. Tem seguro de vida, uniforme completo, convênio farmacêutico, odontológico, de gás, empréstimo consignado e cartão presente de Natal. E a madeireira também informa que tem vaga para auxiliar de produção, tanto diurno quanto noturno. Seguro de vida, uniforme completo, convênio farmacêutico, odontológico, de gás, péssimo consignado, cartão presente Natal e ajuda de custo de combustível para as pessoas que moram em outras cidades. Então, e o valor do salário de R$2.123 mais o vale alimentação, tá bom, gente? Interessou, meu compadre, minha comadre? Pode mandar o seu currículo no e-mail rh@mrclaro.com.br. Anotaste? rh@mrclaro.com.br.

0: A Célia lá em Curitiba, confirmando a audiência, como sempre, né? Boa noite, olha. Boa semana, estou ouvindo a Rádio Talento FM. Só que uma música aí, ó.
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0: Seja lá o que Deus quiser. Um abração, Célia. Um abraço pra esse povo querido da capital paranaense. Nossa querida Curitiba, né?
2: Essa querida Curitiba.
0: Tem um cara que fala assim, né? Laura Domingues, tá me ouvindo, já mandou seu positivo. Laura, um abração pra você, obrigado pela audiência. Um abraço pra toda a família Domingues lá em Rio Azul de Cima. Falando em Rio Azul de Cima, Sônia Koski tá ligada também, né, Sônia? Boa noite, que Deus abençoe a sua noite, renove as suas forças. Acalme seu coração, né? Abençoado e tranquilo. Deus te ama. Feliz semana. Obrigado, Sônia. Pra você também, né? Aí Rio Azul de Cima curtindo a gente. Diz ela aqui, ó. Tudo sossegado. Diz ela que tô bem, graças a Deus. Bem melhor da gripe, né? Ela falou que se melhorar, estraga. Que tal você então, Sônia? Tá fechou o pacote, não? Bom demais, assim é bom demais, hein? Deus abençoe. A gripe é assim mesmo, não? A gripe, geralmente, os sintomas ali são 7 a 15 dias, aí tchau, lá. Aí passou, lá. Que maravilha. Quem mais? Boa noite, Denilson. Dona escuta, olha, não vou te pedir música. Eu sei que não dá tempo, mas estou ouvindo. É o Ricardo Robasqueves, né? Lá em Barumbi diz Elias. Ô, Ricardo! Grande abraço pra ti, Ricardo. Obrigado pelo carinho. Família Robasqueves, pessoal de Barumbi diz Elias. Confirmando sua audiência por aqui. Meu amigo Miguel. Fala, Miguel.
3: Boa noite, meu amigo Denilson.
0: Boa noite.
3: Já estou em casa hoje.
0: Olha aí, que beleza.
3: Tomando chimarrão já. A nossa viagem hoje foi curta.
0: Azar.
3: É, já cheguei em casa aí. Estamos tomando chimarrão, né? Só porque se preparando que 10 sexta-feira é feriado de novo, né?
0: Meu
3: que
0: Deus maravilha, do né? céu. Mas daí abandona, né? Se eu fosse você, nem ia trabalhar esse restinho de ano, Miguel. Olha.
4: Fez mais sucesso.
0: Aí a mais folga que trabalha, velho. Né? Aí que eu me refiro, compadre. Brincadeiras à parte, um grande abraço.
4: Puxa.
0: Que coisa, não? É verdade, sexta-feira. E a sexta-feira é feriado do quê, Miguel? Me conta. Ah, deixa eu dar uma olhada aqui, ó. Que tal se o locutor não saber o feriado, né?
4: Sido nessa.
0: Eu não sei mesmo, rapaz.
4: É Descampo em Mangue.
0: Sexta-feira é dia dos namorados, né?
4: O garrão por Pajé fui batido.
0: Que mais aqui? Deixa eu dar uma olhadinha.
4: Isso.
0: Meu amigo Francisco.
4: É do Neymar.
0: Que tá, bicho velho?
5: Opa, boa noite, Denilson.
0: Boa noite.
5: Beleza?
0: Beleza.
5: Queria que você, se for possível, tocar uma música do Júlio de Freitas, pode ser o que tiver na ponta da agulha.
0: Ah,
5: lá. Só pra ouvir. E toda essa gurizada que está ouvindo o teu programa aí de pé na patroa. Beleza, Denilson,
0: velho? Beleza.
5: Aí o Francisco Schneer aqui do Rosa Luiz Soares, Cebolinha.
2: É o Cebolinha, comandante.
0: Francisco Cochinherco, como é que você tá, meu irmãozinho? Obrigado pelo carinho, viu? Obrigado por estar sintonizadão com a gente aqui, ó.
4: Agrada um pouco.
0: E é bonito demais, né, pesada?
4: Mas tu pelado não precisa de pelego.
0: Não precisa de pelego. E eu acho que eu tenho que ir embora, né? Fazer o quê, né, gente? Eu queria ficar, mas eu não posso. Tá terminando meu horário?
4: Amarelo.
0: Aliás, terminou já, né?
4: Pelos ventos e morcegos.
0: Se Deus quiser, amanhã estamos de volta. Amanhã, terça-feira. Amanhã, dia 9, né? Obrigado pelo carinho e pela audiência. Muita gente não vou conseguir atender.
4: Não tem perdão.
0: Mas fica pra amanhã, tá bom?
4: Malvado.
0: Beijão pra vocês. Vem aí Voz do Brasil, depois Claudinho Cordeiro. Sandrinho canta. Pra fechar aqui, ó.

0: do Fundo Amazônia, que está em cartaz na Biblioteca Nacional de Brasília. A visitação é gratuita e segue até 12 de junho. Reportagem Gabriela Noronha.
1: Todos os dias, toneladas de materiais recicláveis são descartadas no Brasil, mas boa parte desse lixo ainda acaba no lugar errado.
2: Para mudar essa realidade, o governo do Brasil lançou uma campanha nacional para incentivar a separação correta dos resíduos dentro de casa.
1: A meta é triplicar os índices de reciclagem no país, que hoje giram entre 8 e 9%.
3: A reciclagem começa dentro de casa, um gesto simples capaz de transformar resíduos em renda, inclusão social e preservação ambiental. E apesar dos avanços, o Brasil ainda recicla pouco. Ao todo, são 80 milhões de toneladas de lixo reciclados por ano, cerca de 382 quilos por brasileiro. Os serviços públicos recuperam apenas 4%, enquanto o índice chega a 8% quando se contabiliza o trabalho essencial dos catadores autônomos. O secretário executivo da Secretaria-Geral da Presidência da República, Ari Moraes, defende que quando o lixo é separado corretamente, todos ganham.
4: Então tem estudos que dizem que o material que chega misturado, principalmente o material orgânico com o material seco na cooperativa, né, vai ter que separar, que depois vai virar rejeito, porque ele não fica comerciável, não fica economicamente viável. Então ele perde 2, 3 dias de trabalho da sua vida. Então, para os catadores, para a geração de renda para eles, é fundamental que o material seja segregado corretamente na fonte, já na sua casa, na sua empresa, para que possa chegar um material mais limpo e de melhor qualidade.
3: Os desafios são muitos. Resíduos orgânicos misturados aos recicláveis, restos de comida, vidros quebrados e até materiais perfurantes ainda chegam diariamente às cooperativas. Além de reduzir o aproveitamento dos materiais, o descarte incorreto coloca trabalhadores em risco, avalia o gerente operacional de uma empresa de reciclagem em Brasília, Jorge Ribeiro Dias.
5: Porque se o material chega na cooperativa melhor, vai facilitar o trabalho do cooperado e ele vai vender o material de melhor qualidade. Além desse ganho ambiental que tem, ainda vai gerar esse ganho social que rende renda para as pessoas.
3: O governo do Brasil quer triplicar a reciclagem no país e lançou uma campanha nacional para ampliar a conscientização ambiental e fortalecer o trabalho das cooperativas.
6: O resíduo que você separa vira renda nas mãos de quem recebe. Valorize e respeite as catadoras e catadores. O descarte correto pode começar com você.
3: A orientação é simples. Papéis, plásticos, metais e vidros devem ser separados dos resíduos orgânicos. Reportagem Pablo Mundim.
2: Desde 2023, o BNDES, Banco Nacional de Desenvolvimento Econômico e Social, recebeu mais de 500 mil pedidos de crédito rural de produtores do agronegócio.
1: Mas em 1% deles, as propriedades em questão tinham sido apontadas em indícios de desmatamento ilegal pelo MAP Biomas, um sistema de monitoramento colaborativo da vegetação nativa em todo o país.
2: Nesses casos, para evitar o fomento a quem prejudica o meio ambiente, os pedidos foram negados pelo banco.
7: O BNDES, Banco Nacional de Desenvolvimento Econômico e Social, rejeitou mais de 1 bilhão e 100 milhões de reais em pedidos de financiamento feitos por produtores rurais que tinham propriedades com indícios de desmatamento ilegal nos últimos 3 anos. O monitoramento de propriedades rurais é feito em parceria com o MAP Biomas, uma rede colaborativa de organizações não governamentais, universidades e empresas de tecnologia que monitora os biomas brasileiros via satélite. O objetivo desse trabalho em conjunto é evitar a concessão de financiamentos a quem pratica o desmatamento ilegal. O chefe do Departamento de Acompanhamento e Prevenção de Inconformidades do banco, Rafael Santelli, explica que o BNDES é um grande parceiro do agronegócio e valoriza a produção sustentável e ética no campo brasileiro. brasileiro. Mas o banco, de acordo com Santelli, não é complacente com o agro que destrói o meio ambiente.
8: O BNDES é uma das maiores instituições apoiadoras do setor agropecuário, sem dúvida alguma. Mas é claro, o agronegócio sustentável. Está dentro da estratégia do banco apoiar a agricultura sustentável, preservação das florestas, transição justa para uma economia neutra em carbono. E a gente vem buscando apoiar os produtores que têm boas práticas de manejo, de sustentabilidade, agricultores inovadores. Então a gente vem buscando apoiar essas boas práticas no setor agropecuário, assim como nos demais setores da economia também.
7: O Norte e o Nordeste foram as regiões que tiveram o maior percentual de financiamentos evitados pelo BNDES por conta de indícios de desmatamento ilegal. 1,7% dos 6 bilhões de reais em financiamentos solicitados na região Norte e 1,7% dos quase 8 bilhões de reais da região Nordeste. Reportagem André de Barros Lima.
1: E a Polícia Rodoviária Federal também aproveitou a Semana do Meio Ambiente para divulgar números recordes de combate aos crimes ambientais em todo o Brasil, especialmente na Amazônia Legal.
2: Desde 2023, quando foi lançado o Plano Amazônia Segurança e Soberania, também conhecido como Plano AMAS, foram apreendidos 300 quilos de ouro nos 9 estados da Amazônia Legal.
1: A PRF também atuou contra o tráfico de drogas na região com a apreensão de 107 toneladas de maconha e 32 de cocaína, além de armas e munições.
2: O prejuízo ao crime organizado inclui a inutilização de equipamentos utilizados no garimpo ilegal, como balsas, motores, tratores, escavadeiras, caminhões e até aviões e helicópteros.
1: R$14 bilhões foram anunciados hoje para fortalecer a agropecuária pelo programa Move Agricultura.
2: O valor vai ser investido em crédito para aquisição de tratores, colheitadeiras, plantadeiras e outros equipamentos para o campo.
1: O anúncio foi feito durante uma feira de tecnologia agrícola no município de Luiz Eduardo Magalhães, na Bahia.
2: O vice-presidente Geraldo Alckmin também anunciou o financiamento de R$21 bilhões para a renovação de frota de caminhões que deve atender às demandas logísticas do agronegócio.
9: Estão liberados R$14 bilhões para financiamento de tratores, implementos agrícolas, um ano de carência, 5 anos para pagar, juros em torno de 9% ao ano. A segunda boa notícia é o Move Caminhões, são 21,1 bilhões de crédito, 2 bilhões para ônibus, renovação de frota, melhora logística, melhora a produtividade, melhora o meio ambiente, segurança automotiva para ajudar a mecanização da nossa agricultura.
1: Estudante do ensino médio e ainda não fez a sua inscrição para o Enem, atenção.
2: O Ministério da Educação ampliou o prazo de inscrições para as provas desse ano para até sexta-feira, dia 12.
1: O Exame Nacional do Ensino Médio seleciona estudantes para ingresso nas universidades públicas e privadas e institutos federais de educação superior.
10: A prorrogação foi anunciada pelo Ministério da Educação, MEC, e pelo Instituto Nacional de Estudos e Pesquisas Educacionais, Anísio Teixeira, INDEP. As provas continuam marcadas para os dias 8 e 15 de novembro. Vale ressaltar que ter direito à isenção da taxa não garante a inscrição automática. Quem recebeu a gratuidade teve a justificativa de ausência aceita na edição passada, participa do programa PED Meia ou conclui o ensino médio na rede pública neste ano, também precisa confirmar a participação no sistema. No caso dos estudantes da rede pública, a inscrição foi gerada automaticamente, mas é necessário acessar a plataforma para confirmar os dados, escolher o município de prova, a língua estrangeira e solicitar atendimento especializado, se necessário. Para os candidatos do a taxa de inscrição é de R$85 e agora pode ser paga até 17 de junho. O prazo para solicitar atendimento especializado e tratamento por nome social também termina nesta sexta-feira. Quem concluir o ensino médio em 2026 e participa do PED Meia recebe um incentivo adicional de R$200, desde que esteja presente nos 2 dias de prova. Para conferir todas as regras da edição e se inscrever, acesse enem.inep.gov.br/participante. Dilson Santa Fé, para a Voz do Brasil.
2: O Ministério da Saúde suspendeu temporariamente a aplicação da vacina contra a dengue, desenvolvida pelo Instituto Butantan.
1: Segundo o ministro da Saúde, Alexandre Padilha, a ação foi necessária após o sistema de vigilância registrar 42 reações severas em pessoas que tomaram o imunizante, incluindo 2 mortes.
2: Os casos equivalem a apenas 0,008% do total de 500 mil doses que já tinham sido distribuídas.
1: Mesmo assim, o ministro Alexandre Padilha explicou os objetivos para suspender a aplicação do imunizante.
11: Primeiro é a ação de precaução, que deve sempre guiar quem respeita a vida, quem respeita a ciência, ainda mais quando a gente está falando de vacinação. Segundo, para que Ministério da Saúde, Anvisa, Instituto Butantan aprofundem a investigação, tanto nos 42 casos, buscar fator de risco nessas 42 pessoas, identificar com pessoas que tomaram na mesma época, se tem alguma outra diferença entre essas pessoas, inclusive aprofundar a investigação sobre os 3 casos graves e os 2 em especial que temos óbitos registrados, onde não existe informações suficientes para estabelecer uma causalidade entre a vacina e esses óbitos.
2: Importante destacar que esse imunizante nacional estava sendo aplicado apenas nas cidades de Botucatu, em São Paulo, Nova Lima, em Minas Gerais, e Maranguape, no Ceará, e ainda na região de Araguaína, em Tocantins.
1: Para quem tomou a vacina nos últimos 21 dias, a orientação do Ministério da Saúde é fazer o acompanhamento em uma unidade de saúde local para observar possíveis reações adversas.
2: E o Ministério da Saúde ampliou a capacidade de atendimento do SUS com a entrega de 300 equipamentos e a 185 municípios em todos os estados.
1: A modernização do Sistema Único de Saúde deve diminuir a fila de espera dos atendimentos em todo o país.
2: Os investimentos do novo PAC Saúde chegam a 546 milhões de reais e vão viabilizar 428 mil cirurgias eletivas por ano.
12: O Ministério da Saúde iniciou a segunda etapa da entrega de equipamentos para hospitais públicos e filantrópicos em todo o país. A ação prevê a distribuição de 150 novos combos cirúrgicos e 20 tomógrafos para ampliar os atendimentos especializados no SUS. Com investimento de 546 milhões de reais, os equipamentos devem permitir a realização de cerca de 428 mil cirurgias eletivas por ano. A ação deve reduzir filas e o tempo de espera dos pacientes. Os combos incluem equipamentos para cirurgias gerais e oftalmológicas, utilizados em procedimentos como vasectomia, laqueadura e cirurgia de catarata. Ao todo, 185 municípios vão ser beneficiados. As remessas começaram em fevereiro deste ano e seguem até o fim de junho. Além da entrega dos equipamentos, o Ministério da Saúde também garante instalação, treinamento das equipes e manutenção por 3 anos. A iniciativa faz parte do programa Agora Tem Especialistas e busca ampliar o acesso da população a consultas, exames e cirurgias pelo SUS, especialmente em regiões com menor oferta de atendimento especializado. Lucília Araújo, para a Voz do Brasil.
1: Entre 2023 e 2025, o Brasil levou mais de 26 milhões de pessoas para fora da faixa de insegurança alimentar.
2: Isso levou as Nações Unidas a retirarem o país do mapa da fome.
1: O resultado refletiu a adoção de uma série de ações para aumentar a oferta de alimentos e a renda das famílias mais vulneráveis.
13: Moradora do Sol Nascente, região mais pobre do Distrito Federal, Keila de Souza Barbosa tem 7 filhos e está à espera de mais 2. Segundo ela, com crianças ainda muito pequenas, é difícil trabalhar fora. Keila revela que a fome já fez parte da rotina do lar, mas hoje a situação mudou. O sustento vem principalmente do Bolsa Família. O benefício chega a R$ 1.400 por mês.
14: Já passei fome, mas meus filhos, e hoje meus filhos já não passam mais, né? Então, assim, é um benefício que me ajuda muito.
13: O Bolsa Família é uma das ações do Plano Brasil Sem Fome, criado em 2023. A iniciativa reúne o trabalho de 24 ministérios para aumentar a renda, garantir comida saudável e dar proteção social. E é coordenado pelo Ministério do Desenvolvimento e Assistência Social, Família e Combate à Fome. Valéria Buriti, secretária extraordinária de Combate à Pobreza e à Fome, explica que o plano nasceu num momento crítico e foi estruturado como uma das prioridades do governo do Brasil.
15: Era 33 milhões de pessoas passando fome, então a gente conseguiu nesse período controlar a inflação de alimentos, gerar emprego, gerar ocupação e reduzir desigualdades.
13: Entre 2023 e 2025, o Bolsa Família atendeu em média 20 milhões e 700 mil famílias por mês. O total de repasses passou de 434 bilhões de reais. O resultado foi reforçado por ações como o programa Gás do Povo, o benefício de prestação continuada e a valorização do salário mínimo. Com isso, a rede de segurança alimentar avançou e a adesão de municípios ao Sistema Nacional saltou de 536 para mais de 2.200 cidades em abril deste ano. Mesmo com a saída do mapa da fome, 6 milhões e 500 mil pessoas ainda enfrentam a fome grave no país. Para mudar essa realidade, a nova etapa do Plano Brasil Sem Fome vai concentrar esforços em territórios onde há maior concentração de domicílios nessa condição. Valéria Buriti traz os detalhes.
15: A gente tem mobilizado os entes federativos para adotarem esses planos, também com estratégias que garantem acesso à água, produção de alimentos, abastecimento alimentar, seja um esforço coletivo, um grande mutirão, para que a gente tenha, de fato, o direito à alimentação é garantido todos os dias para quem vive no Brasil.
13: Com o aumento da renda pelo trabalho, 2 milhões de pessoas deixaram o programa Bolsa Família entre janeiro e outubro do ano passado. Reportagem Luciana Colares de Holanda.
2: E assegurar renda para famílias vulneráveis que vivem da pesca é também o objetivo do Seguro Defeso.
1: Mais de 3 bilhões de reais foram pagos a pescadores artesanais de todo o país desde novembro do ano passado.
16: O seguro-desemprego do pescador artesanal, também conhecido como seguro defeso, é um benefício que garante renda aos pescadores durante o período em que a atividade é interrompida para a reprodução das espécies. O valor das parcelas é de um salário mínimo e o tempo do pagamento varia conforme a espécie e a região. Uma ajuda necessária para conseguir manter-se na profissão. No caso da pescadora Sandra Paula Ribeiro, de 41 anos, que exerce a atividade em Santa Catarina.
17: Nesse período que a gente não pode pescar, é uma ajuda para casa, para renda. Daí mantendo as contas em dia. Se a gente não consegue trabalhar nesse período de defeso, a gente vai sobreviver do quê? Então a gente precisa do seguro para isso.
16: Desde novembro do ano passado, 745 mil pescadores artesanais foram beneficiados pelo Seguro Defeso. Ao todo, o Ministério do Trabalho e Emprego já repassou 3 bilhões e 130 milhões de reais a esses profissionais. O diretor do Departamento de Gestão de Benefícios, João Paulo Ferreira Machado, explica que a medida também tem importância ambiental.
18: Para garantir a reprodução das espécies, a continuidade da produtividade, da produção de peixes, o seguro defesa é pago para que o pescador não pesque naquele momento, ele fique impedido de pescar e devido a esse impedimento, ele recebe uma parcela de um salário mínimo para cada mês em que há um impedimento.
16: Os estados do Maranhão, Pará, Bahia, Amazonas e Piauí concentram quase 80% do total de requerimentos do seguro defeso. Um dos beneficiados é o pescador José Leandro Melo, da cidade paraense de Santarém, que exerce a atividade no Rio Tapajós e recebe o seguro há 7 anos.
19: A distância da onde vivemos para a cidade são de 6 horas de embarcação, né? Para chegar na cidade para comprar alimentação. Então, esse seguro ele é muito importante. ele serve para comprar a nossa alimentação, serve para comprar os nossos materiais de pesca, né? E comprar também combustível.
16: Para este ano, o orçamento destinado pelo governo ao seguro defeso é de 7 bilhões e 900 milhões de reais. Para receber o benefício, é preciso fazer o pedido no aplicativo da Carteira de Trabalho Digital ou no portal do Emprega Brasil. Tem direito ao seguro o pescador artesanal que já tenha pelo menos um ano de registro, que não tenha qualquer outra fonte de renda e que tenha se dedicado a essa atividade em todos os meses entre os períodos de defeso. Com locução de Natália Koslick, reportagem Márcia Fernandes.
2: 67 toneladas de drogas apreendidas, 639 armas retiradas de circulação e mais de 26 mil munições recolhidas.
16: Esses são alguns dos primeiros dados divulgados como resultado do novo programa Brasil contra o Crime Organizado.
2: Apenas 3 semanas após o lançamento da nova estratégia, 473 prisões foram realizadas.
16: O programa prevê ações integradas entre as forças policiais da União, estados e municípios.
2: E essas foram as notícias do Governo do Brasil.
16: A realização da Secretaria de Comunicação Social da Presidência da República.
2: Com produção da Empresa Brasil de Comunicação.
16: E agora com as notícias do Poder Judiciário e do Congresso Nacional. Boa noite.
2: Uma boa noite para você. Até amanhã.
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22: CNJ institui grupo de trabalho para aperfeiçoar sistema remuneratório da magistratura em cumprimento à decisão do Supremo Tribunal Federal.
23: STJ garante isenção de ICMS na compra de veículo por pessoa com visão monocular.
22: Tribunal Superior Eleitoral abre consulta pública para definir modelo da nova urna eletrônica.
23: Boa noite, eu sou Marcela Luiza.
22: E eu sou Walter Lima.
23: Conselho Nacional de Justiça institui grupo de trabalho para aperfeiçoar sistema remuneratório da magistratura em cumprimento à decisão do Supremo Tribunal Federal.
22: A medida integra ações para garantir transparência, uniformidade e controle dos pagamentos realizados no Poder Judiciário. Fernanda Porto.
24: O grupo de trabalho foi instituído pelo presidente do CNJ e STF, ministro Edson Fachin, a fim de realizar estudos para basear propostas legislativas sobre a remuneração da magistratura. A comissão tem a tarefa não só de analisar propostas já produzidas, mas consolidar e sistematizar conclusões voltadas a contribuir com a uniformização, padronização, transparência e previsibilidade das parcelas remuneratórias do Judiciário, em respeito à Constituição Federal. Para isso, os estudos e relatórios devem ser produzidos periodicamente e divulgados no portal do CNJ.
23: Pessoas com visão em apenas um dos olhos têm direito à isenção do ICMS na compra de veículo automotor.
22: Esse entendimento é do STJ. Fátima Uchoa.
25: A segunda turma do STJ rejeitou o recurso do Distrito Federal e manteve decisão que concedeu isenção do ICMS a um motorista com visão monocular. De acordo com o relator ministro Francisco Falcão, a jurisprudência das cortes superiores considera a visão monocular uma deficiência para vários efeitos jurídicos e uma lei de 2021 a classificou como deficiência sensorial do tipo visual para todos os efeitos legais. Assim, segundo o ministro, reconhecer a visão monocular como deficiência para diversos efeitos jurídicos e simultaneamente negar tal condição quando se trata de política pública voltada à promoção da mobilidade dessas pessoas implicaria incoerência normativa incompatível com a lógica do sistema jurídico.
23: Tribunal Superior Eleitoral abre consulta pública para definir modelo da nova urna eletrônica para as eleições de 2028.
22: Empresas especialistas poderão apresentar sugestões técnicas para aperfeiçoar o equipamento. Fábio Ruas.
26: As contribuições devem ser encaminhadas para o e-mail urna2028@tse.jus.br. As sugestões precisam ter fundamentação técnica com propostas de alteração, inclusão ou substituição dos requisitos previstos nos anexos do edital. O TSE poderá ainda solicitar esclarecimentos complementares às empresas participantes. A consulta pública vai ficar aberta por 21 dias, contados a partir da publicação do edital, e poderá ser prorrogada.
23: Ministério Público Federal entra com ação para que hospital em São Paulo implemente política de cotas na residência médica.
0: A instituição tem desrespeitado diretrizes do Ministério da Saúde, apesar de atuar no SUS e receber benefícios fiscais. Vanessa Pereira.
3: Na ação, o MPF pede que o Hospital Israelita Albert Einstein, em São Paulo, implemente a política de cotas nos programas de residência médica. Os pedidos incluem a abertura de editais complementares no atual processo seletivo de 2026, com a destinação de vagas para candidatos com deficiência, negros, indígenas, quilombolas e pessoas trans, conforme os percentuais definidos pelas normas vigentes. O MPF ressalta que a aplicação de ações afirmativas nas residências médicas é obrigatória, mesmo em instituições de direito privado. Isso porque tais programas envolvem o treinamento no âmbito do SUS, sendo regulamentados pelo governo federal.
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23: Uma boa noite.
0: E até amanhã.
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1: Eu sou Paula Groba.
2: E eu sou Ricardo Nakaoka.
1: E estes são os destaques de hoje do Jornal do Senado, que começa agora.
2: Congresso analisa a medida provisória para conter preço do diesel.
1: Policiais e bombeiros podem receber indenização por atuação na pandemia.
2: Aumento de pena para roubo de combustíveis e menores infratores está na pauta desta semana.
1: Boa noite.
2: Boa noite.
1: Quando o diesel sobe, o impacto é sentido em toda a economia, já que o combustível é essencial para o transporte de cargas e influencia o preço de alimentos, produtos e serviços.
2: E para tentar aliviar essa pressão, o Congresso vai votar uma medida provisória editada pelo governo federal que estabelece condições para produtores e importadores beneficiados ajudarem a reduzir o preço do combustível. Os detalhes com Lana Dias.
3: O subsídio de R$1,12 por litro do óleo diesel fica condicionado a critérios, como dedução do valor no preço de venda do combustível e identificação dos descontos equivalentes nas notas fiscais. A fiscalização dos preços será feita pela Agência Nacional do Petróleo, Gás Natural e Biocombustíveis. Para o senador Paulo Paim, do PT do Rio Grande do Sul, a medida foi positiva, especialmente em meio à guerra no Oriente Médio.
4: O governo continua entregando, apresentando, né, para o povo brasileiro subsídios como esse do óleo diesel, né, para que realmente chegue lá na bomba, lá na ponta, né?
3: Já o senador Isalci Lucas, do PL do Distrito Federal, espera que o incentivo tenha efeito real nos preços oferecidos ao consumidor.
5: Esse preço do diesel com relação à guerra do Irã, isso acaba comprometendo a economia. Espero que isso chegue na bomba, né? Porque muitas vezes também é dado desconto e o consumidor acaba pagando o mesmo preço.
3: A subvenção entrou em vigor em 1º de junho. Valerá até 31 de dezembro e substitui medidas anteriores. A medida provisória precisa ser analisada pelo Congresso Nacional.
1: E as companhias aéreas que operam voos regulares no Brasil também podem contar com um reforço bilionário no caixa. O Congresso vai analisar outra medida provisória que destina R$1 bilhão para financiar o capital de giro dessas empresas.
2: O objetivo é dar suporte às operações do setor, garantindo recursos para despesas essenciais e manutenção das atividades. O crédito extraordinário será administrado sob supervisão do Ministério da Fazenda e já está disponível.
1: O que é decidido no Congresso pode acabar no Supremo Tribunal Federal. E neste mês, temas que mobilizam parlamentares e dividem opiniões também estarão no centro dos julgamentos da Corte.
2: Entre os assuntos, a responsabilidade das plataformas digitais por conteúdos publicados na internet. A reportagem é de Márcio Maturana.
6: Nesta quarta-feira, dia 10, a Corte deve julgar recursos contra a decisão que ampliou a responsabilidade das plataformas digitais no julgamento sobre o Marco Civil da internet. No dia 17 está na pauta o prazo de 24 meses dado pelo ministro Flávio Dino para o Congresso regulamentar a mineração em terras indígenas. O Senado tem um grupo de trabalho sobre isso, que é presidido pela senadora Tereza Cristina, do PP de Mato Grosso do Sul.
7: O que nós não podemos mais conviver é com essa situação de infratores que invadem as terras indígenas, fazem o garimpo, na verdade, né? E ninguém ganha nada com isso. Nem os povos indígenas, nem o Estado.
6: E para o dia 24 está marcado o julgamento do Supremo Tribunal Federal, que discute o vínculo de trabalho entre motoristas e entregadores com plataformas digitais, a condição chamada de uberização.
1: Durante a pandemia de Covid-19, profissionais da segurança pública também estiveram nas ruas, mantendo serviços essenciais e atuando diretamente no enfrentamento da crise sanitária.
2: Agora o Senado pode ampliar um benefício já concedido aos trabalhadores da saúde, garantindo indenização para policiais, guardas e bombeiros que morreram ou ficaram permanentemente incapacitados em razão da atuação na linha de frente da pandemia. Os detalhes com Bruno Lourenço.
8: O projeto original que está pronto para ser votado na Comissão de Segurança Pública do senador Marcos Duval do Avante do Espírito Santo foi apresentado no auge da crise sanitária em 2020 e pedia a criação de uma pensão especial para os dependentes dos profissionais da linha de frente. Naquela época, o senador destacava o drama de policiais e profissionais da saúde que iam para o trabalho sem saber se voltariam e de suas famílias.
9: É um amparo de toda a sociedade, um reconhecimento de toda a sociedade desse trabalho, porque hoje, caso aconteça alguma coisa com ele, não é considerado acidente de trabalho, simplesmente uma morte natural. A família acaba não tendo a segurança, os benefícios que a família tem que ter uma profissão como essa, que você vai para o trabalho e não sabe se volta.
8: O relator da matéria, senador Márcio Bittar, do PL do Acre, atualizou o projeto para levar em conta a lei aprovada pelo Congresso Nacional em 2021, que garantiu uma compensação financeira paga pela União aos profissionais de saúde incapacitados pela Covid-19 ou seus herdeiros em caso de óbito. O substitutivo apresentado por Bittar estende os mesmos direitos e valores aos agentes de segurança pública, como policiais de todas as corporações, guardas municipais, bombeiros, agentes de trânsito e guardas portuários.
1: E o combate à criminalidade e a proteção do patrimônio público estarão entre os destaques das comissões do Senado nesta semana.
2: Na pauta, propostas que endurecem as punições para o furto de combustíveis e ampliam o tempo máximo de internação de menores envolvidos em atos infracionais graves. Saiba mais com a repórter Marcela Cunha.
10: Na terça-feira, a Comissão de Serviços de Infraestrutura pode votar uma proposta que endurece a punição contra o furto e o roubo de combustíveis, com penas de 4 a 10 anos de reclusão. E na Comissão de Segurança Pública, uma proposta aumenta o tempo máximo de internação de adolescentes que cometerem atos infracionais graves, especialmente os equivalentes a crimes hediondos. Hoje, pelo ECA, a internação não pode passar de 3 anos, como lembrou o senador Fabiano Contarato, do PT do Espírito Santo.
11: Não é razoável, por exemplo, hoje, se um rapaz de 17 anos, 11 meses e 29 dias, ele estuprar e matar e ocultar o cadáver, ele vai ficar no máximo 3 anos.
10: Na quarta, a Comissão de Constituição e Justiça analisa o projeto que facilita a cobrança da pensão alimentícia e outro que amplia o prazo para vítimas de crimes sexuais cometidos na infância ou na adolescência pedirem indenização na justiça. Já na Comissão de Ciência e Tecnologia, destaque para o projeto que reforça a proteção de dados pessoais para reduzir o risco de vazamentos e uso indevido de informações dos cidadãos por empresas e órgãos públicos.
1: Já no plenário, estão na pauta desta semana medidas que ampliam a proteção aos trabalhadores domésticos resgatados de situação análoga à de escravidão.
2: A renegociação de dívidas de produtores rurais e a definição de novas regras para atividades de inteligência no país também estão na pauta. Repórter Pedro Pincer.
12: Na terça-feira, pode ser analisado o projeto que estabelece novas medidas de proteção e acolhimento para trabalhadores resgatados de condições análogas à escravidão. A ideia é ir além da punição aos infratores e assegurar o acolhimento estrutural das vítimas, com acesso facilitado a benefícios sociais, acompanhamento psicossocial e políticas de qualificação e inserção no mercado de trabalho. Outra novidade, segundo o senador veneziano Vital do Rego, do MDB da Paraíba, é o combate à exploração no ambiente doméstico.
13: O trabalho doméstico tradicionalmente invisibilizado nas políticas públicas e na fiscalização estatal. O projeto reconhece que esse setor apresenta riscos específicos de exploração em razão do isolamento do local de trabalho, da assimetria de poder entre empregador e empregado e da naturalização histórica de práticas abusivas.
12: Já na quarta-feira, o plenário analisa a criação de uma linha especial de crédito com recursos do Fundo Social do Pré-Sal para a renegociação de dívidas de produtores rurais. O relator, senador Renan Calheiros, do MDB de Alagoas, afirmou que o texto foi ajustado para impedir que a regulamentação da proposta crie exigências excessivas ou restrições que dificultem a sua aplicação. Constam ainda da pauta da semana o projeto que estabelece diretrizes para as atividades de inteligência no Brasil e o texto que cria a política de governança da administração pública federal.
1: E motoristas com bom histórico no trânsito já podem contar com uma novidade na renovação da Carteira Nacional de Habilitação. Entrou em vigor a renovação automática da CNH para condutores sem infrações sujeitas à pontuação nos últimos 12 meses.
2: A medida reduz etapas burocráticas, mas mantém a exigência dos exames médicos obrigatórios, retomada pelo Congresso Nacional. A nova lei também prevê a criação de um teto nacional para o valor desses exames, que será definido pela Secretaria Nacional de Trânsito. Com a edição de Paula Groba e trabalhos técnicos de João Lira, o Jornal do Senado fica por aqui. Acompanhe agora as notícias da Câmara dos Deputados. Boa noite.
1: Boa noite e até amanhã.
14: Câmara dos Deputados.
15: Deputados aprovam convenção da OIT sobre segurança e saúde no trabalho.
16: Câmara cria cadastro de pesquisa sobre drogas experimentais contra o câncer.
17: Relatório final sobre o combate à misoginia deve ser apresentado na quarta.
18: Projeto que altera código de mineração já pode entrar na pauta do plenário.
19: Boa noite. O plenário da Câmara pode votar projeto criticado pelo governo que altera o Código de Mineração. O repórter Antônio Vital nos conta como está a discussão.
20: Ganhou o regime de urgência e pode ser votado a qualquer momento no plenário da Câmara, projeto que altera diversos pontos da legislação da mineração. Entre outras medidas, o texto amplia o conceito de garimpeiro e cria um leilão social, que vai ofertar áreas de menor volume de minérios e pode beneficiar cooperativas de garimpeiros, que terão prioridade no processo de autorização. A lei atual define a garimpagem como trabalho individual que utiliza instrumentos rudimentares, aparelhos manuais ou máquinas simples. A nova definição prevê que a atividade não depende da técnica utilizada ou do tamanho da produção. A proposta foi apresentada por um grupo de trabalho criado em 2022 para propor mudanças no Código de Mineração. O projeto é assinado pelo deputado Felipe Barros, do PL do Paraná, coordenador do grupo. A justificativa é que o projeto dá mais agilidade ao processo de mineração. Um dos pontos permite que o plano de aproveitamento econômico da jazida levará em conta apenas questões de salubridade e segurança e não vai abranger o método utilizado no garimpo e beneficiamento. Outro dispensa licenciamento ambiental para pesquisa se a tecnologia usada não provocar impactos significativos. O regime de urgência provocou discussão no plenário. O governo se manifestou contra a proposta e pediu mais discussão antes da votação, como disse a deputada Érica Cocai, do PT do Distrito Federal.
21: Esse projeto é para legalizar o garimpo, e legalizar o garimpo sem regras. Nós, o Brasil inteiro, viu o desastre que houve no território Yanomami, pela ação sem regras do próprio garimpo. Porque não dá para ficar todo o tempo passando a boiada, porque meio ambiente é fundamental para a própria soberania. Mas nós também temos a posição do Ministério do Planejamento, da Casa Civil, do governo, contra esta proposição. Não dá para liberar, como está se propondo, o garimpo sem regras.
20: Já o deputado Joaquim Passarinho, do PL do Pará, relator do grupo de trabalho que apresentou a proposta, defendeu as mudanças na lei de mineração. Segundo ele, o objetivo é permitir que pequenas empresas atuem no setor.
22: No nosso projeto, não há nenhum tipo de restrição ao meio ambiente, não há nenhum tipo de facilitação, não há anuência prévia, não há tasta, não há nada disso. Pelo contrário, o que nós estamos tentando é tirar da mão de 5, 6 empresas, umas nacionais, outras internacionais, que detêm quase todo o subsolo nacional pesquisado. Está na mão de 5 empresas. E essas empresas não dão anuência para as menores empresas trabalharem. E o subsolo brasileiro, ele é do povo brasileiro.
20: Com o regime de urgência, o projeto que altera diversos pontos da legislação sobre mineração pode ser votado diretamente no plenário da Câmara sem passar pela análise das comissões permanentes da Casa. Da Rádio Câmara de Brasília, Antônio Vital.
14: Relações Exteriores.
23: Pastor Henrique Vieira, do PSOL do Rio de Janeiro, protocolou no STF um pedido de inclusão de novas lideranças da oposição em inquérito que busca esclarecer a atuação de políticos brasileiros contra instituições e contra a soberania nacional junto ao governo dos Estados Unidos.
19: Pastor Henrique Vieira defende uma apuração técnica sobre reuniões ocorridas no país norte-americano. O deputado suspeita que a taxação a produtos nacionais e os ataques ao sistema de pagamento instantâneo PIX é fruto de pressão dessas lideranças.
23: José Medeiros, do PL de Mato Grosso, critica a condução da política externa do governo federal. De acordo com o parlamentar, o executivo cria atritos com o governo dos Estados Unidos para desviar o foco das críticas e dos vários problemas nacionais.
19: José Medeiros alega que possíveis taxações contra produtos brasileiros resultam de uma investigação sobre práticas comerciais consideradas prejudiciais aos Estados Unidos. Ele reitera que as novas taxas não têm relação com qualquer atuação de parlamentares da oposição.
14: Educação.
23: Comissão aprova projeto que autoriza o uso de escolas para atividades da comunidade no entorno. A reportagem é de Júlia Lopes.
0: Quadra, auditório e sala de aula poderão ser usados pela comunidade fora do período letivo. A Comissão de Educação aprovou o projeto de lei que permite às comunidades utilizarem os prédios escolares para a prática de exercícios e atividades de lazer. Pelo texto, a direção de cada instituição será responsável pela autorização e quem solicitar o uso deverá assinar um termo de responsabilidade sobre o patrimônio escolar. Além disso, a utilização dos espaços não poderá interferir no funcionamento regular da escola durante o período letivo, nem em atividades extracurriculares. O relator da proposta, deputado Luiz Fernando Vampiro, do MDB de Santa Catarina, destacou que, em muitos casos, esses espaços são os únicos disponíveis na comunidade para a realização dessas atividades.
3: Porque em algumas cidades do Brasil, nós temos um ginásio, por exemplo, de uma escola que é único naquela cidade e por uma briga política de alguma coisa não pode ser utilizado pela comunidade. Esse é o objetivo dessa lei, é colocar como base nacional a autorização de prédios públicos para a utilização do seu entorno onde está inserido.
0: O projeto prevê a realização de atividades formativas, científicas, culturais e esportivas com o objetivo de integrar a comunidade escolar, incluindo as famílias dos estudantes e moradores do entorno de cada escola. O texto estabelece ainda que atividades com fins lucrativos só poderão ser autorizadas se forem realizadas por entidades públicas ou de caráter social ou filantrópico, com finalidade social comprovada. O deputado professor Reginaldo Veras, do PV do Distrito Federal, que participou da discussão da proposta, explica na prática como essa medida já acontece nas comunidades do Distrito Federal.
4: Até às 23 horas do sábado e do domingo, a quadra é utilizada ininterruptamente pela comunidade, porque simplesmente, senhoras e senhores, não tem outro espaço de lazer. E o grande barato, a gente dialogando com a galera que usa para jogar o futebol, a gente ainda faz os mutirões para que eles façam a pintura, para que eles mantenham o espaço.
0: A proposta, que busca promover a integração entre a escola e a comunidade e altera a lei de diretrizes e bases da educação nacional, segue agora para análise na Comissão de Constituição e Justiça. Da Rádio Câmara de Brasília, Júlia Lopes.
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24: Saúde.
25: Câmara aprova projeto que cria cadastro de pesquisas sobre drogas experimentais para tratar o câncer. A repórter Sofia Peçanha nos conta como deve funcionar.
26: A Câmara dos Deputados aprovou o projeto que cria o Banco Nacional de Combate ao Câncer. O objetivo é divulgar em todo o país, de forma sistematizada, os protocolos abertos de pesquisa de drogas experimentais em oncologia, já validadas pelas normas de ética médica. Segundo dados da Organização Mundial da Saúde, no ano passado o câncer foi a segunda doença responsável pelos óbitos registrados, juntamente ao grupo de doenças cardiovasculares e as doenças do aparelho respiratório. Nesse cenário, o projeto pretende democratizar os novos tratamentos, tornar os protocolos experimentais amplamente conhecidos pela comunidade médica e pelo público em geral e humanizar os canais de acesso aos medicamentos e tratamentos, como ressaltou a deputada Rosângela Moura, de São Paulo, relatora na Comissão de Saúde.
27: A centralização dessas informações democratiza o acesso a novas opções de tratamento, fortalece a pesquisa clínica do país.
26: As pesquisas serão disponibilizadas ao público em geral, aos profissionais de saúde previamente registrados e às centrais de regulação de consultas de cada estado. Os dados coletados serão organizados e ordenados pelos ministérios das áreas da saúde e da ciência e tecnologia, ou por outro órgão indicado por estes ministérios. Médicos e demais profissionais poderão dispor de uma base de dados diversificada, atualizada, gratuita e de fácil acesso. Assim, a equipe médica ampliará o leque de alternativas de tratamento, potencializando as possibilidades de recuperação de cada paciente, como destacou a deputada Rosângela Moura.
27: Permitirá que profissionais de saúde e pacientes tenham acesso a tratamentos inovadores, aumentando as chances de sucesso terapêutico e possibilitando a escolha dos tratamentos mais adequados ao tipo de câncer.
26: As informações informações disponibilizadas no banco de dados deverão estar habilitadas pela Comissão Nacional de Ética em Pesquisa e pela Agência Nacional de Vigilância Sanitária. O projeto que cria o Banco Nacional de Combate ao Câncer será analisado em seguida pelo Senado, caso não haja recurso para análise no plenário. Da Rádio Câmara de Brasília, Sofia Peçanha.
6: Desenvolvimento Regional.
7: Ricardo Maia, do MDB, registra visita que fez a vários municípios no interior da Bahia. O parlamentar cumprimenta a população e lideranças locais, especialmente das cidades de Tucano, Ouriçangas, Queimadas e Cansanção.
8: Ricardo Maia destaca seu retorno à cidade de Araci depois de uma ausência de 2 anos relacionada à morte de seu irmão. Ele ressalta que, mesmo distante, continuou enviando recursos para a compra de viaturas, ambulâncias, tratores e para a construção de quadras esportivas, entre outras iniciativas.
6: Trabalho.
7: Câmara aprova a Convenção da Organização Internacional do Trabalho sobre Segurança e Saúde no Trabalho. As informações com a repórter Daniele Lessa.
9: A Câmara dos Deputados aprovou o projeto que aprova o texto da Convenção 187 da Organização Internacional do Trabalho, a OIT, sobre o marco promocional para a segurança e a saúde no trabalho. O texto da convenção foi adotado pela OIT em 2006 e busca promover a melhoria das condições de segurança e saúde no trabalho, com ações para prevenir lesões, doenças e mortes relacionadas à atividade profissional. A mensagem presidencial que encaminhou o texto ao Congresso destaca que a segurança e a saúde no trabalho passaram a ser reconhecidas pela OIT como parte dos princípios e direitos fundamentais no mundo do trabalho. Segundo o documento, a proteção à vida, à saúde e à integridade física dos trabalhadores é um direito humano básico. A convenção prevê que os países que ratificarem o texto adotem uma política nacional, com programas nacionais de segurança e saúde no trabalho. Essas medidas devem ser construídas em consulta com organizações representativas de empregadores e trabalhadores. O texto também valoriza a criação de uma cultura de prevenção para reduzir riscos no ambiente de trabalho. Ao defender a proposta, o deputado Hildo Rocha, do MDB do Maranhão, argumentou que aumentar a segurança no trabalho melhora a produtividade das empresas.
10: Para que nós possamos criar um ambiente de trabalho mais seguro, mais saudável, e isso favorece, logicamente, a nossa economia brasileira, melhora, sem dúvida nenhuma, o custo Brasil, porque vai aumentar a produtividade.
9: Hildo Rocha disse ainda que o aumento da produtividade torna as empresas brasileiras mais atrativas para investimentos. O deputado Marcel Van Hatten, do Novo, do Rio Grande do Sul, encaminhou o voto contra a proposta, por considerar que o texto da convenção interfere no trabalho do parlamento.
11: Com tratados internacionais que afetam a nossa soberania, o Novo orienta contra. Afeta a nossa legislação nacional e a capacidade do parlamento decidir o que é melhor para o trabalhador.
9: O plenário da Câmara aprovou também mais 2 acordos internacionais. O protocolo de Montevidéu sobre compromisso com a democracia no Mercosul estabelece medidas a serem tomadas pelos países participantes em caso de ruptura da ordem democrática, incluindo fechamento de fronteiras e sanções políticas e diplomáticas. Também foi aprovado acordo com a Venezuela para a cooperação em ciência e tecnologia espacial, em projetos nas áreas de observação do território, telecomunicações, tecnologias e dados espaciais. O Brasil já mantém acordos similares com Argentina, Peru e Colômbia. A Convenção da Organização Internacional do Trabalho sobre Segurança e Saúde no Trabalho e os 2 acordos internacionais agora serão analisados no Senado. Da Rádio Câmara de Brasília, Daniele Lessa.
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6: Direitos Humanos.
25: relatório final do Grupo de Trabalho sobre Combate à Misoginia deve ser apresentado na próxima quarta-feira. O repórter Murilo Souza adianta um pouco de como foi a última discussão do GT.
1: A Câmara dos Deputados encerrou a fase de audiências públicas do Grupo de Trabalho que analisa o projeto de lei que equipara a misoginia, definida como ódio ou aversão às mulheres, ao crime de racismo. O texto prevê penas de 2 a 5 anos de prisão para combater discursos de ódio e a discriminação baseada na crença da supremacia masculina. A coordenadora do colegiado, deputada Tabata Amaral, do PSB de São Paulo, anunciou que o foco agora está em receber sugestões técnicas para construir a versão para a votação.
2: O nosso trabalho está longe de ter terminado. A gente está agora numa fase muito importante de acolher as contribuições técnicas, de sugestões de alteração do texto que a gente está analisando. Então, por favor, me procurem, procurem a equipe do meu gabinete, a secretaria do nosso grupo de trabalho, para que a gente possa fazer esse esforço difícil, complexo, mas necessário, de tentar, não sei se consensuar, mas com certeza consolidar as contribuições para que a gente possa avançar.
1: A última audiência pública reuniu juristas, pesquisadores e representantes de embaixadas para avaliar a eficiência jurídica da proposta. O objetivo é assegurar que os novos mecanismos possam ser aplicados de forma prática pelo sistema de justiça e estejam alinhados com os princípios da Constituição Federal, como a liberdade de expressão e a dignidade humana. Segundo a deputada, o relatório final do colegiado será apresentado na próxima quarta-feira. Durante a reunião, representantes estrangeiros compartilharam as experiências de seus países. Simon Fairweather, conselheiro político da Embaixada Britânica, explicou que o Reino Unido incluiu o sexo na lista de motivações de crimes de ódio. Pela legislação britânica, se um crime for motivado por hostilidade baseada no sexo, a pena se torna mais severa. Ele também destacou ações voltadas para o ambiente digital, com a proibição de aplicativos de inteligência artificial que tiram a roupa de mulheres em fotos sem autorização.

0: O projeto de lei que criminaliza o ódio contra mulheres já foi aprovado pelo Senado e, se for aprovado pela Câmara dos Deputados sem alterações, poderá seguir diretamente para a sanção presidencial. Da Rádio Câmara de Brasília, Murilo Souza.
1: Segurança Pública.
2: Coronel Ulisses, do União do Acre, relata sua experiência de mais de 30 anos na segurança pública para apoiar a classificação do PCC e do Comando Vermelho como organizações terroristas. Segundo ele, as facções espalham medo nas comunidades, dominam territórios e impõem regras.
3: Para Coronel Ulisses, o governo federal é tolerante com o crime organizado e, por isso, resiste contra a classificação dos grupos criminosos como terroristas. O deputado entende que só o endurecimento das leis é capaz de desestimular a criminalidade e ampliar a proteção aos cidadãos.
2: Delegado Éder Mauro, do PL, critica a condução da segurança pública no Pará diante do avanço de organizações criminosas no estado. Ele relata que comerciantes de Belém têm sido ameaçados por criminosos que cobram taxas para permitir o funcionamento de estabelecimentos.
3: Delegado Éder Mauro responsabiliza o grupo político que comandou o governo estadual nos últimos anos. Ele também contesta a eficácia da PEC da Segurança Pública, que busca centralizar as ações no governo federal. O deputado entende que os estados precisam de mais autonomia.
2: Termina agora o jornal Câmara dos Deputados, produzido pela Rádio Câmara, com trabalhos técnicos de Wellington Teles e apresentação de Val Monteiro e Luciana Vieira. Uma boa noite para você.
3: Você fica com as notícias do Tribunal de Contas da União. Boa noite.
1: Minuto do TCU.
4: Nesta quarta-feira, dia 10 de junho, o Tribunal de Contas da União vai apreciar as contas do Presidente da República relativas ao exercício financeiro de 2025. A sessão será transmitida ao vivo pelo canal oficial do TCU no YouTube a partir das 10 horas da manhã. A prestação de contas é analisada anualmente pelo Tribunal e reúne informações sobre os gastos do governo em áreas como saúde, educação e infraestrutura. A análise técnica verifica se as principais regras fiscais e orçamentárias foram respeitadas. 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
6: 20 horas.
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Total está começando nessa segunda-feira, segundona, 8 de junho de 2026. Hoje é Dia Mundial dos Oceanos, Dia do Oceanógrafo, Dia do Citricultor, também Dia de São Medardo. Dia Mundial do Tumor Cerebral, credo, isso não é legal. Mas é legal a saúde para o povo, que Deus abençoe e dê saúde para o povo, todos nós, né? Para todos nós. 20 horas 3 minutos, sua Talento FM, está começando a Super Pará Total. E aí eu vou mandando já um abraço aí para todo o pessoal que está ligadinho na programação. Pessoal da cidade do interior, nossos amigos internautas, sejam bem-vindos, boa noite. E o WhatsApp para você participar do programa no WhatsApp aqui da rádio é o 999-19-9752. Manda sua mensagem de áudio ou mensagem escrita que estaremos atendendo com o sucesso, com a música, com o modão que você pedir aqui na nossa programação. Agora são 20 horas e 4 minutos. Vamos começar aí com muita emoção, porque tá chegando Chitãozinho Chororó, pura emoção. Boa noite.

0: 20h11.
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1: Muito bem, moçada, vamos já começar a atender aqui o povão, porque já veio bastante mensagem aqui pra nós aí, né? Ô, Miguel, fala com a gente, é? Fala aí, boa noite.
2: O meu amigo Danilson, nós queremos...
1: Ah, esse é bom de Deus, ó. Então, boas de volta. Aqui é o Leonides, boa noite, seu Cláudio, sou o Leonides. Estamos curtindo, queria pedir a música com os caciques. Amor Esquecido, tenha uma abençoada semana. Seu Jaciel Cordeiro também participando. Alô, seu Jaciel, boa noite.
3: Boa noite, meu amigão Cláudio. Manda a música Cachorro Amigo pra nós.
1: Cachorro Amigo.
3: Neto da Viúva.
1: Neto da Viúva. Seu Nessor, fala aí, boa noite.
4: Boa noite, Cláudio. Bom diazinho. Como é que tá, né?
1: Tudo tranquilo. Então.
4: Diga aí. Então, aquela música vai pra nós, do Mato Grosso e Matias, né?
1: Certo.
4: Tentei te esquecer.
1: Tentei te esquecer.
4: Duvido.
1: Muito bem. E aqui nós temos... Boa noite, Cláudio. Estou na escuta. Peça a música Rodeio no Céu com Antônio Oliveira. É o João Alfredo Maciel de São Mateus. Alô, São Mateus. Obrigado aí pela audiência, povo de São Mateus. Boa noite, Cláudio. Toque a música Cama Fria com Ed Brito e Samuel. E a música Morena Proibida com Jean Giovanni. Só pra curtir, a Elizabeth tá pedindo. Muito bem, tem aqui, boa noite. É Jean Gabriel de São Mateus do Sul pedindo a música Pilares com Miro Saldanha. Vamos tocar assim também. A Lídia aqui, ó. A Lídia, professor, tudo bem? Toque aí só por telefone, só por curtir. Teu programa é nota 1000, assina Lídia Santos de Rio Azul. Valeu, Lídia. E aqui tem mais. Apagou. Ô, Daniel, por que apagou? Ah, tá digitando novamente. Boa noite, Cláudio Cordeiro. Toque a música Punhal de Ouro. E o menino caçador pro Nestor, Elza João Nestor, a pedido do Daniel Gruchevski de Joaquim dos Miras. E também pra você, amigo Cláudio. E a música ainda Luz do Meu Rancho. Beleza. Então vamos tocar todas as músicas que a moçada pediu. Vamos começar aqui com Vida do Sul, Biro Saldanha, Pilares. É a música, nós vamos curtir por primeiro. Boa noite.
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